0: valeu, bate as palmas, Simone Mendes.
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0: Essa é a Sou BH, na sua noite de segunda-feira. A gente segue com o BH Sem Parar, uma hora com muita música pra você que tá colado com a gente. E claro, a sequência premiada segue rolando, tá? Você tá aqui com a gente, anota aí três músicas ou três artistas que você ouviu a qualquer momento em nossa programação, com ou sem interrupções. Depois acesse o site ou o app da sua BH. Vamos junto com a gente. Mais uma que chegou pra você notar, Suel com Ferrugem, o Desejo e o Medo aqui na BH.
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embaixador aqui na BH. 9h31, ótima noite pra você de segunda-feira. Tá rolando pra você muita música nessa noite de segunda, finalzinho de feriado. Tá voltando pra casa, tá no carro, tá em casa. Tá curtindo a BH de onde? Conta, vem com a gente aqui e, claro, anota a sequência premiada. Três músicas ou três artistas que você ouviu em sequência em nossa programação com ou sem interrupções. E lembrando, hein, a sequência premiada de setembro tá no ar e você pode faturar uma viagem inesquecível. Uma viagem com tudo pago no navio Réveillon em alto mar. Bora anotar? Mais uma que chegou. Júnior e César com

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0: sua BH em 102.1, Sorriso Maroto Ferrugem e Grupo Deus a Deus. Tá rolando pra você essa super hora, é? BH sem parar com muita música aqui em 102.1. E agora tá chegando ela, coleguinha Simone Mendes.
1: Simone Mendes!
0: Me ama ou me larga aqui na BH.

sou VH, Cleiton Romário com Zé Neto Cristiano. Não namora, 9h52, ótima noite pra você. A gente segue com muita música aqui na sua VH. Mais uma que chegou pra você anotar na sequência premiada. É ele, o Vitinho, Não Me Vejo Sem Você.

0: 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BH 10 e 1.
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2: BH 10 e 3.
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2: Fala comigo, BH. Ótima noite pra você, tá na hora do Top 10 das 10, como eu te disse, as 10 mais pedidas por você, melhor ouvinte do mundo, em nossa programação. Vai no site, no aplicativo, agora elas voltaram pra você curtir com a gente, vem!
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Contra aqui Zé Neto e Cristiano, cadeira cativa. Na primeira posição do Top 10 às 10 desta segunda-feira. Na segunda teve Deu Samba com Rafa e Júnior, Confissão. Na terceira, Murilo Rufo, Saudade Estranha. Na quarta teve Wesley Safadão e o Rei Vaqueiro, Displicente. E na quinta, Péricles e Ferrugem com Final de Tarde. Curtiu aí? Muito bom. Se a sua música favorita não apareceu, não fique triste. Peça ela no bhfm.com.br ou no nosso app, que ela volta aqui no Top 10 às 10, de segunda a sexta às 10 da noite, e também no Top Hits de segunda a sexta às 5 da tarde. Fechou? E fica ligado aqui na BH, porque sempre com as melhores promoções. 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

0: 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BH 10:33.
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2: Tem alô no WhatsApp.
1: Tem alô pro Bruno no Menezes. O Otávio tá no Diamante e a Bruna tá no Santa Mônica.
2: Tem alô no Instagram.
1: Tem alô pro Wallace 2, Lucas Barros Amorim e Rosélia Patrocínio também tá com a gente.

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0: pra gente fechar bem ela. Vem matar saudade com a gente. Tá no ar, bora ser feliz, vem.
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Cara, a metade, o puro suco do pagode romântico dos anos 90, né? Estourou lá de 1997, essa aí, Decisão, na voz marcante dele, o Vavá, comandando Cara, a metade. É um clássico absoluto, né? Eu tenho certeza que você assistiu muito isso no Domingo Legal, né? Curtiu muito essa música com o Gugu falando Domingo Legal! É o Revolvina, essa noite de segunda-feira, e a gente vai nessa pegada, matando saudade. Agora desse pagodão, vamos acelerar pro sertanejo com funk. Como assim, é? Tá chegando a dupla Henrique e Diego, com a parceria histórica com MC Guimê no Mega Hit, a de 2015, Suíte 14, é? Bora matar saudade? Aqui na Sob H, esse é o Rebobina. Até a minha

essa é a sua BH, Fernando Sorocaba, as Mina Pira, lá de 2012. Essa música aí foi lançada no álbum Homens e Anjos e virou presença obrigatória nos shows, nos rodeios do Brasil. É muito bom, né? E do sertanejo, dos maiores hinos, pros maiores hinos da MPB, que virou até título de novela. Pois é, vem aí a inesquecível Cássia Eller com um clássico de 1999, O Segundo Sol. Essa música é composição do Nando Reis. Ela virou, marcou época, né, no pop rock nacional e virou até tema de abertura de novela, a novela Segundo Sol, da TV Globo, lá em 2019. É isso, a gente curte agora, aqui na sua BH.

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Que saudade desse shot, o clássico do forró universitário do ano 2000, Shot dos Milagres. É nesse ritmo contagiante do grupo Fala Mansa, composição inclusive do Tato, viu? Que explodiu no álbum Deixa Entrar e fez o Brasil inteiro dançar coladinho. Ai, ai, tá apaixonado aí, né? Então, falando em paixão, gente, falando em paixão, a gente, claro, mata ainda mais saudade nessa noite de segunda-feira. Tá chegando essa aqui que eu tenho certeza absoluta, por esse toque aqui, você vai lembrar qual é. Bruno e Marrone, tá chegando com Amor de Carnaval aqui no Rebobina, a sua BH. Todo mundo.

eu sou a BH, você tá curtindo aqui com a gente o Rebobina, noite de segunda-feira, e a gente matando muita saudade. Essa aí foi pra cantar com o coração na mão, né? Clássico lá de 1997, Estrela da Paz, gravado pelo Soweto. É isso, é o Rebobina, e a gente segue matando saudade. Agora a gente vai pro ano de 2015, um verdadeiro pipoco. É, a música Vai Vendo, do Lucas Luco, com um clipe bem humorado na época. Ela bateu recordes de visualizações e esse som embalou as rádios pelo Brasil.

Volta a fita e traz o sucesso de volta.

0: Fabrício Santiago aqui na BH. E daí, terminando o Rebobina dessa noite de segunda-feira. Mais uma edição, hein? Essa do ano de 2010. Uma das canções sertanejas mais tocadas das rádios do Brasil. Colocou o país inteiro pra cantar esse refrão. E daí, né? E daí? É isso. Finalizando mais um Rebobina aqui na sua BH. 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Eu sou o Will, fico por aqui. A gente se encontra amanhã às 10 da manhã. Tchau.
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3: Danilo e Davi formam uma das duplas mais promissoras do sertanejo atual. Eles se uniram por amor à música no fim de 2020 e em poucos anos ganharam espaço no Brasil inteiro. Danilo, natural de Paracatu, Minas Gerais, já era compositor de sucessos como Eu Sei de Cor, de Marília Mendonça e 10% de Maiara e Maraíza. Davi é de Santo André, São Paulo, começou na música no coral da igreja e se destacou escrevendo hits gravados por outros artistas. Uma curiosidade é que ele é sobrinho de Marcos, da dupla com Belucci, e foi apadrinhado pelo tio, que sempre o incentivou. O som da dupla mistura sertanejo moderno com letras que falam de amor, festa e vida real. Entre os hits que conquistaram o público estão Apaga, Apaga, Apaga, Tive que Bater Palma e Fumo da Noite. Músicas que tocaram forte nas rádios e viralizaram nas redes. Eles somam centenas de milhões de reproduções em streaming e mais de 800 milhões de views no YouTube, mostrando que a dupla já virou referência no cenário sertanejo. A dupla sertaneja venceu o prêmio de revelação do ano do Prêmio Multishow de Música Brasileira em 2025 por voto popular.
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5: Ana Flávia Castela, mais conhecida como Ana Castela, é hoje um dos maiores fenômenos da música brasileira. Natural do Mato Grosso do Sul, a cantora começou a ganhar visibilidade ainda jovem nas redes sociais, mostrando carisma, identidade e uma forte ligação com o universo do agronejo. O grande estouro veio em 2022, com Pipoco, parceria com DJ Cris Nubit e Melody, que virou hit nacional, dominou as plataformas digitais e colocou Ana Castela no topo das paradas. Na sequência, vieram sucessos como Boiadeira, Nosso Quadro, Roça em Mim e Solteiro Forçado. Hoje, Ana Castela acumula bilhões de streams, lidera rankings nas plataformas digitais e coleciona prêmios importantes, incluindo troféus no Prêmio Multishow e no Melhores do Ano. Com projetos audiovisuais de grande alcance, feats com artistas como Luan Santana, Simone Mendes e Gustavo Mioto, além de turnês lotadas pelo Brasil, a boiadeira vive o auge da carreira e segue como um dos nomes mais fortes e influentes da música nacional.
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0: Cleiton e Romário são um dos destaques do sertanejo atual e vem conquistando espaço com um repertório que mistura romantismo, sofrência e letras fáceis de se identificar. A dupla surgiu no Distrito Federal, onde começou a carreira se apresentando em bares e eventos locais, até chamar a atenção do público nas plataformas digitais. O reconhecimento nacional veio com músicas que rapidamente viralizaram, como Morena, Água no Zói e Namorando ou Não, e caíram no gosto do público. A dupla aposta em projetos audiovisuais e performam bem nas plataformas. Entre eles, Cleiton e Romário, ao vivo no Mineirão, ao vivo em Brasília e no churrasco.
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0: valeu, valeu, Matheus Calma, Simone Mendes.
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2: A dupla Felipe Rodrigo nasceu da união de dois compositores talentosos, que antes mesmo de subir aos palcos, já tinham músicas gravadas por grandes artistas do gênero. Briga Feia e Arranhão, de Henrique Juliano, Erro Gostoso, de Simone Mendes, Ficha Limpa, de Gustavo Lima e Molhando o Volante, de Jorge Mateus, são alguns dos sucessos que a dupla assina como compositores. A virada aconteceu quando decidiram apostar na própria voz e levar para o público canções que misturam romantismo, sofrência e uma pegada bem atual. O grande estouro veio com a música Gosta de Rua, que rapidamente caiu no gosto do público, viralizou nas plataformas digitais e colocou a dupla entre as mais ouvidas do país. Depois disso, Felipe e Rodrigo emplacaram outros sucessos como Média Boa e Beijando Boca, reforçando a identidade musical e conquistando fãs de diferentes gerações. Hoje, Felipe e Rodrigo somam mais de 300 milhões de streams nas plataformas digitais, figuram entre os destaques do sertanejo nas paradas musicais e já foram indicados a premiações importantes do cenário nacional.
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3: Panda, nome artístico de Jonathan Anjos, é um dos fenômenos mais rápidos do sertanejo na atualidade. O cantor nasceu em São Paulo, mas vive em Goiânia e passou anos tentando a sorte na música antes de estourar de vez no cenário. A virada da carreira aconteceu com o projeto Panda Sem Moderação, especialmente com o sucesso Baqueado, gravado com a dupla Ícaro e Gilmar, que viralizou nas plataformas e acumulou dezenas de milhões de streamings e colocou o nome de Panda entre os mais ouvidos do Brasil. Desde então, Panda se firmou no sertanejo romântico e emotivo, com faixas como Eu Te Seguro e participações marcantes ao lado de artistas como Lu e Rayane, Humberto e Ronaldo e Borges e Dedéu. Além de projetos coletivos como Cê Tá Doido, que o colocaram ao lado com grandes nomes do gênero. Hoje, com mais de 75 milhões de streams mensais, dezenas de faixas entre as mais ouvidas do país e presença constante no top 200 do Spotify Brasil, incluindo Baqueado, entre os mais escutados, Panda segue em forte ascensão, lotando shows por todo o Brasil.
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3: Formado por Bruno Cardoso, Sérgio Júnior, Cris, Vini e Fred no Rio de Janeiro no final dos anos 90, o Sorriso Maroto é um dos grupos mais consagrados do pagode brasileiro. Eles ganharam projeção nacional com um estilo romântico e letras marcantes, que os tornaram referência no gênero. Ao longo da carreira, o Sorriso Maroto emplacou sucessos que atravessam gerações, como Sinais, Ainda Gosto de Você, Assim Você Mata o Papai e Me Olha nos Olhos, mantendo presença constante nas rádios, playlists e nos palcos pelo Brasil. Em 2025, o grupo viveu um momento histórico ao vencer o Grammy Latino de melhor álbum de samba e pagode com o projeto Sorriso Eu Gosto no Pagode Volume 3, homenagem ao Fundo de Quintal gravado em Londres. Recentemente, eles encerraram o projeto Sorriso às Antigas, que rodou o país por 3 anos, relembrando os sucessos que marcaram a carreira do grupo. Agora, eles estão prontos para colocar o pé na estrada com a turnê Sorriso Eu Gosto no Pagode.
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3: 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Maxuel Alves Silva, mais conhecido como Suel, ganhou projeção nacional como vocalista do Imagina Samba, grupo que marcou época com sucessos românticos e presença constante nas rádios e nos palcos do país. Após anos à frente da banda, Suel decidiu seguir carreira solo, apostando em uma fase ainda mais madura e conectada com o público. Na trajetória solo, o cantor mantém a essência do pagode romântico, mas também aposta em uma sonoridade mais atual, com músicas que rapidamente viralizam nas plataformas digitais e nas redes sociais. Recentemente, o artista celebrou mais de 75 milhões de plays com o hit Vitamina C, gravado em parceria com a banda Menos é Mais. O audiovisual mais recente do artista é Pôr do Suel ao vivo, gravado em Recife, diante de um público esgotado, que traz versões repaginadas de clássicos e músicas inéditas, como Cidade Neon, além de participações especiais. O projeto virou turnê nacional e Suel tem rodado o país, fazendo mais de 5 horas de pagode pro público durante as apresentações.
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3: Felipe Amorim é cantor, compositor e fenômeno digital. Nascido em 21 de setembro de 1996 em Fortaleza, no Ceará, ele tem 27 anos e é um dos artistas mais ouvidos do Brasil. A música sempre fez parte da sua vida. Antes de cantar, Felipe escreveu sucessos que estouraram nas vozes de outros artistas. Ele assinou hits como Tá Rocheda para os Barões da Pisadinha e Fim da Noite para o Zé Vaqueiro. Em 2021, decidiu assumir os vocais e logo virou sensação. Seu repertório mistura forró, piseiro, funk e pop, conquistando milhões de ouvintes. No Spotify, ele foi apontado como um dos artistas nordestinos mais ouvidos e já teve várias músicas no Top Brasil, incluindo o hit No Ouvidinho, que chegou ao primeiro lugar no Spotify Brasil. Entre os sucessos que bombaram nas plataformas estão Love Gostosinho com Natan, Toca o Trompete e Eu Vou na Sua Casa, hit com Vitão, Bim e Malibu. Felipe acumula ainda indicações importantes como no MTV Miau e no TikTok Awards.
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2: Felipe Araújo, de um jeito um tanto quanto diferente. Mais ou menos assim, ó.

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0: 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Esse aqui, senhoras e senhores, ó. 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
0: 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Se Mylon de Castro Souza, conhecido pelo nome artístico de Léo Foguete, começou a trajetória compartilhando vídeos nas redes sociais. Natural de Petrolina, em Pernambuco, Léo surgiu mostrando uma voz marcante e um repertório que mistura romantismo, sofrência e identidade popular. A conexão rápida com o público fez com que o artista desse o próximo passo e investisse de vez na carreira profissional. O reconhecimento nacional chegou com músicas que viralizaram nas plataformas digitais, como Última Noite, que ganhou força nas redes sociais e abriu espaço para Léo Foguete alcançar novos públicos. A partir daí, outros lançamentos reforçaram o estilo do cantor, como Cópia Proibida e Maior B.O. Hoje, Léo Foguete soma milhões de streamings nas plataformas digitais e é presença frequente em playlists sertanejas e de forró. E o artista também começa a aparecer em rankings e indicações do cenário musical, consolidando o nome como uma das apostas da nova geração do segmento.
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5: Pega agora 5:05, bom dia pra você.
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5: Opa, bom dia, BH. Hoje é terça-feira, 8 de setembro de 2026. Bom dia, Ana Júlia Goulart.
7: Bom dia, Marcelo. Bom dia, melhor ouvinte do mundo. Bora.
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7: Justiça Federal paralisa a atividade de mina de lítio em Minas Gerais. Vazamento em adutora afeta abastecimento de água em 65 bairros de BH. Galo entra em campo amanhã contra o Santos pelas quartas de final da Sul-Americana.
5: Opa, simbora, com música boa, com muita informação, com prêmios pra você, melhor ouvinte do mundo. Bom dia mais uma vez pra você, Ana Júlia.
7: Bom dia, Marcelo, te acordaram cedinho de novo,
5: hoje,
7: né, menino?
5: Eu tô por aqui,
7: menino,
5: tô por aqui.
7: Seja bem-vindo novamente ao Horário da Madruga, o melhor ouvinte do mundo. Já vai mandando aquele áudio, já vai contando pra gente o que vocês estão fazendo nesta terça-feira com cara de segurança. Segunda pra muita gente.
5: Tá com jeito mesmo, né?
7: Manda seu áudio, 31992360714. E tem prêmio?
5: Tem par de ingressos pra peça teatral Tiago Ventura em Lado a Lado, 12 de setembro, 9:30 da noite no Cine Teatro Brasil, em classificação a 14 anos. Bom demais, se inscreve no site e no aplicativo, né, Ana Júlia?
7: hfm.com.br ou baixe o nosso app. Bora abrir a lojinha?
5: Sim, bora com sequência premiada!
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0: Na sua BH, no ouvidinho, são 5h16, bom dia pra você.
1: A Justiça Federal de Minas Gerais determinou a suspensão das licenças ambientais e a consequente paralisação das atividades no complexo minerário Grota do Cirilo, em Araçuaí, região do Vale do Jequitinhonha. O juiz federal atendeu o pedido da Federação da Comunidade Quilombola de Minas Gerais, que acusa o empreendimento de fraude nos estudos de impacto ambiental. O magistrado também estipulou uma multa de R$100 mil em caso de descumprimento de suspensão das atividades. Ele justificou a medida diante do risco de dano irreversível às comunidades tradicionais. Agora são 5h17.
0: Galera chegando junto com a gente, mandando áudio aí. Manda áudio pra gente, né, Ana Júlia?
1: Conta o que vocês estão fazendo cedinho nessa terça-feira. 31992360714.
2: Bom dia, BH. Bom dia, Ana Júlia.
1: E aí?
2: Bom dia, Marcelo.
0: Opa!
2: Passando para desejar uma ótima terça-feira abençoada. Que Deus nos abençoe, nos proteja de todo mal. Tá friozinho, hein? Nossa Senhora, tá bom demais. Bora? Bora mais um dia. Aqui é o João aqui do caminhão Delma Chips. Mandar um abraço pra todo mundo que tá na escuta, viu? Que Deus nos abençoe, nos proteja. Tamo junto.
0: Tamo junto. A galera aí, ó, já vai tirando. Vai tirando a japona aí, porque tá frio.
1: Frio.
0: Ô, lugar gelado.
3: Hoje eu vou...

0: gostam, vai barulho.
1: Lembrei muito o Panda, eu duvido por aqui na BHFM, são 5h26 agora, bom dia pra você.
2: 65 bairros tiveram abastecimento de água impactados pelo vazamento em uma adutora localizada no bairro Milionários, na região do Barreiro, aqui em BH. Marcelo, a via ficou alagada nessa madrugada de segunda-feira e, em nota, a Copasa afirmou que está trabalhando de forma ininterrupta desde as 3 da manhã de ontem para conter esse vazamento e que mantém as frentes operacionais mobilizadas para finalizar a recomposição da infraestrutura. Tivemos 2 grandes problemas, né, com água aqui em BH só nessas últimas semanas. E a gente segue acompanhando e atualizando o melhor ouvinte do mundo, Marcelo.
1: É isso. 5h26. Galera, pode mandar áudio pra gente participar nesse lugar gelado.
2: Já já tem a previsão do tempo, mas eu já quero saber de você, melhor ouvinte do mundo. Se assustou com o friozinho da manhã desta terça-feira?
1: Que foi isso, Ana Júlia?
2: Ô Marcelo, já já eu conto na nossa previsão do tempo. Enquanto isso, melhor ouvinte do mundo, manda áudio. 31992360714.
1: Agora 5h27.
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1: BH 5:32.
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0: É Simone Mendes por aqui na sua DH, na manhã da sua terça-feira, um ótimo dia. Vamos que vamos saber da temperatura agora, ó. São 5h39, Ana Júlia Goulart.
1: Marcelo, nem sinal do sol por enquanto e talvez ele não apareça hoje, viu, gente? De acordo com a previsão do tempo, teremos uma terça-feira de céu nublado com baixas temperaturas e chuva a qualquer momento,
0: oh,
1: viu?
0: Gente.
1: Tá mais frio que ontem. A mínima prevista e já registrada hoje, 12 graus. A máxima esquentou um pouquinho. Fica na casa dos 23. A umidade relativa do ar tá em torno de 70%. 5h39.
0: Tem gente que gosta, tem gente que não gosta desse frio. Tem gente...
1: Eu não gosto.
0: Não?
1: Não.
0: Tem gente que só gosta de reclamar. Eu tô do lado da reclamação.
1: Que horror, Marcelo.
0: Ah, se tá frio, reclamo. Se tá calor, também reclamo.
1: Ah, não. Opa! E o melhor ouvinte do mundo chega junto e manda áudio pra gente.
0: Bom dia.
2: Bom dia, bom dia, bom dia. Bom dia, Marcelo. Bom dia, Ana Júlia, sua linda.
1: Oi.
2: Terçou, hein, galera? Que Deus abençoe a nossa terça-feira. Que Deus abençoe a nossa semaninha curtinha, né? Para a nossa alegria. Aqui, eu amo esse frio. Eu sou apaixonada com frio. Então, pra mim, foi a melhor coisa do mundo. E pra mim, já começou ontem de manhã. Que onde eu tava ontem, já tava mais gelado que hoje. Ô, oh, delícia!
0: Oh.
2: Aqui é a Jaque do Castelo. BHFM, a melhor rádio do mundo. Tchau, obrigado!
0: Aê!
3: Bom dia, Rafinha. Bom dia, Ana Júlia. Partiu mais um dia de trabalho. Graças a Deus, vamos que vamos. Com Deus na frente sempre. Partiu aí, mandar um alô pra minha equipe aí, Otávio e Alexandre. Partiu Brumadinho, BHFM, a melhor rádio do mundo, valeu. Aqui o Éver, Maria Tereza, grande abraço.
0: Valeu, bom dia.
4: Bom dia, bom dia, bom dia, bom dia. Bom dia, Ana Júlia.
1: Oi, oi.
4: Bom dia, Rafa. Bom demais. Thiago sem miséria na área, como sempre atrasado, passando só pra desejar um resto de semana, né? Abençoado pra todo mundo. Bora pra frente, pra trás é contramão. Deixar um abraço pro meu amigo do Chope, rei do Chope, Hugo. Um abraço, Deus abençoe, bora pra cima.
0: É isso aí. Daqui a pouquinho tem mais. Vem com a gente. Bom dia, BH. Chega junto e manda áudio.
1: 319-9236-0714.
0: 5h41, BH.
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0: BH 5:46.
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0: 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São 5h56, para você um excelente dia.
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2: O Galo entra em campo amanhã, quarta-feira, 19h, pelas quartas de final da Copa Sul-Americana. Marcelo, O adversário dessa etapa é o Santos. O jogo de ida vai ser lá na Vila Belmiro e o de volta aqui em BH, na Arena MRV. Eduardo Domingues pode ter de volta uma dupla muito importante, viu? Tô falando de Lianco e de Maicon. Ela, a dupla, realizou um cronograma específico no fim de semana, enquanto a delegação ainda estava em viagem pro duelo com o São Paulo no Campeonato Brasileiro, mas ambos podem ainda fazer parte dos treinos com o elenco nesta terça-feira, antes da viagem ao litoral paulista. Vamos aguardar.
0: É isso.
2: 5h56.
0: Bom dia.
3: Bom dia, BH. Bom dia, Marcelo. Bom dia, Aninha.
2: Oiê.
3: Linda. Chegando aqui no serviço. Semana vai ser menor, graças a Deus. Bora lá. É a Lília de Vespasiano. Um ótimo dia pra todos. Papai do Céu nos abençoe sempre. Tchau.
0: É isso. Oi.
4: Bom dia, bom dia, bom dia. Bom dia, BHFM. Bom dia a todos os melhores ouvintes do mundo. Donizete Volante Grande. Estou aqui saindo de Belo Horizonte, sentido Rio de Janeiro. Estou subindo o painel rodoviário aqui. Por enquanto, o trânsito está uma beleza. Só alegria. E vamos que vamos. Uma bela semana a todos. Que Deus abençoe a todos. Ficam com Deus.
0: Olha aí.
2: Valeu.
0: Estamos indo de carona, né, Júlia?
2: Amo.
0: Bom dia. E presentão tá saindo pra você que se inscreveu no site da BH ou no nosso aplicativo. É isso, Ana Júlia?
2: É isso. Quem vai curtir lado a lado de Thiago Ventura, a nova peça de Thiago Ventura, vai ser o Anderson. Final do telefone 29, ele que é do bairro Santa Mônica, aqui em BH. Ô Anderson, você dá um pulinho aqui na BH pra pegar seus ingressos, viu, menino? De segunda...
0: Esse é portaria.
2: Desculpa. Não precisa vir, não.
0: Quer dizer... Quer vir, pode vir.
2: Quiser vir, vem. Muito bem-vindo. Traz um pãozinho de queijo pra ali, aquelas. Toma um cafezinho com a gente. Isso. Conhece os estúdios na BH. Mas esse é nome na portaria, né, Marcelo?
0: Esse nome estará na portaria do teatro, viu, Anderson? Classificação 14 anos. E daqui a pouco tem mais, né, Ana Júlia?
2: Já tem mais. Daqui a pouquinho temos o quê, Marcelo?
0: Kit shampoo com condicionador Novex Dr. Ricino e também dois potes de terapia capilar Novex e também a reposição de massa Novex, mais o copo exclusivo da BH. É prêmio, menina.
2: Que isso, tem que vir com mãos.
0: Exatamente.
2: Disponíveis pra carregar esse prêmio.
0: Vem aqui com... carregar um negócio mesmo, que é muita coisa, viu?
2: Se precisar, traz até um acompanhante, né, Marcelo?
0: Exatamente. Chega junto no site ou no aplicativo pra você participar de tudo com a gente na BH. Bom dia!
2: Daqui a pouquinho tem mais informação. Vamos falar que o Brasil segue nas últimas posições em um ranking internacional de educação. Vamos falar de BH, que recebeu na semana passada o primeiro censo nacional da população em situação de rua do IBGE. E vamos falar da treta entre Caio Jorge e Matheus Pereira por causa de cobrança de pênalti, tá? A gente viu ele se desentendendo ali na hora da cobrança pra escolher quem bate, quem não bate. Daqui a pouco eu conto como é que tá essa história. Marcelo, é já já.
0: Vem com a gente. 5h59,
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15: BH, bom dia, agora 6:03.
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0: Olha que a saudade anda fazendo logo cedo, hein? 6h10, ferrugem e sorriso maroto.
1: O Brasil repetiu, Marcelo, em 2025, o desempenho que vinha registrando desde 2015 no PISA, que é a sigla em inglês para o Programa Internacional de Avaliação de Estudantes. Essa é uma prova que é aplicada em 91 países para avaliar alunos de 15 anos. Os dados foram divulgados hoje pela Organização para a Cooperação e Desenvolvimento Econômico. Essa edição avaliou 4 áreas: ciências, matemática, leitura e, pela primeira vez, resolução de problemas por meio de ferramentas computacionais. Oh. Que chique, hein, gente? E nessas 3 áreas, nas 3 primeiras áreas, o desempenho do Brasil permaneceu estatisticamente estável em relação ao último censo, que foi em 2022. Essa estabilidade, no entanto, acontece em um nível muito baixo. 43,8% dos estudantes brasileiros ficaram abaixo do nível mínimo de proficiência nas 3 disciplinas ao mesmo tempo. Um alerta aí pra gente, hein?
0: Um alerta.
1: 6h ônibus.
0: 6h ônibus. Bom dia.
2: Bom dia, bom dia. Melhor rádio do Brasil. Saída de Ribeirão das Neves, descendo BH, tudo parado.
0: Ó. Oh.
2: Bora pra luta, melhor rádio do Brasil. Terçou.
0: Terçou. Tem trânsito já, hein, na joelho?
1: Tem.
0: Ô, gente. Opa.
3: Bom dia, bom dia. Bom dia, BHFM. Bom dia, Marcelo. Bom dia, Ana Júlia.
1: Bom dia.
3: Aqui é Rosilene, de Esmeraldas, do Volante Grande.
0: E aí, Rosilene?
3: Aqui na 040. Um frio danado, uma terça-feira, com cara de segunda. E o trânsito já daquele jeito, agarrado aqui em Ribeirão das Neves. Mas bora, bora. Bora, bora trabalhar, que, como se diz Ana Júlia, nasceu bonito, não nasceu rico.
0: É isso. Agora 6h12, bom dia pra você, chega junto e manda áudio.

0: aquilo, nem muito, nem pouco, nem muito cheio, nem muito vazio. É a média boa, né, Ana Júlia?
1: Nem muito bonito, nem muito feio. Isso. Também não dá, né, gente?
0: Também não dá, né?
1: Vamos lá que tudo tem um limite. Vamos de notícia. BH recebeu na última semana equipes do IBGE para testar a operação que vai servir de base para o primeiro levantamento nacional sobre a população em situação de rua, previsto para 2028. A prefeitura deu apoio na organização de informações sobre locais de incidência dessa parte da população e também na indicação de equipes que atuam na rua. De acordo com o IBGE, BH foi escolhida por contar com uma rede institucional estruturada e também pela experiência prévia em contagens municipais da população em situação de rua. Agora são 6h20.
0: Para ouvir a turma aqui, bom dia.
2: Bom dia, Marcelo. Bom dia, Ana Júlia.
1: Bom dia.
2: Aqui é a Luana de Brasília. Eu moro em Brasília, mas estou ligadinha na BH pelo aplicativo. Tô adorando a programação. Beijo, seus lindos.
0: Olha que legal.
1: Um beijo, obrigada pelo carinho. Beijo pra Brasília, Marcelo.
0: Beijo pra todo mundo que tá ouvindo aí. Obrigado pela audiência, viu, Luana? Continua ouvindo sempre a gente, hein? E mande áudio, participe. Bom dia.
3: Bom dia, bom dia, bom dia, Marcelão. Bom dia, Ana Júlia.
1: Oi.
3: Bom dia, BH. Reinaldo aqui de Betim, motorista de aplicativo. Passando pra dar um bom dia aí. Carregando vocês aqui pro Betim City. Cidade bom. Linda, maravilhosa.
0: Bom.
3: Agora tô em contagem, agora vou partir pra Betim. Já deixei o primeiro cliente aqui, agora partir pra Betim de novo.
0: Boa.
3: E rodar isso tudo aí, viu? BHFM, a melhor rádio do Brasil.
0: É isso. Conhece Betim, Ana Júlia Goulart?
1: Conheço, Marcelo.
0: Praça Milton Campos ali.
1: Conheço.
0: Lugar bonito.
1: Conheço aquela região.
0: Lugar bacana.
1: Eu gosto de estar sempre lá com os melhores ouvintes do mundo.
0: Opa, tamo junto aí. A galera que tá levando a gente aí de carona, hein?
1: A gente tá passeando, tá, Marcelo?
0: Bom dia!

0: Mendonça por aqui, Graveto, na sua BH, agora 6h29, bom dia! E aí, ó, previsão do tempo pra agora, né, Ana Júlia?
1: Isso mesmo, Marcelo, a terça-feira será de céu nublado, com baixas temperaturas e chuva a qualquer hora do dia aqui em BH, viu, gente? Sentiram esse friozinho aí agora ao amanhecer? Os termômetros ficaram na casa dos 12 graus no início de hoje. A máxima, gente, 23, ou seja, segue frio. A umidade relativa do ar tá na casa dos 70%. Agora são 6h29.

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1: 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Você fica bem informado por lá também.
0: Opa, vem com a gente na BH, bom dia!
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0: Agora 6h31, BH.
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1: PH 6:34, bom dia!
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0: Carlos é mais por aqui. Junto com a Simone Mendes, é o P do Pecado, Ana Júlia Goulart.
1: Marcelo, temos áudios dos melhores ouvintes do mundo?
0: Galera chegando junto com a gente. Bom dia!
2: Bom dia, Ana Júlia.
1: Oi!
2: Bom dia, BH. Nós estamos indo para a escola. Eu estou indo para Betim e minhas filhas estão indo para Contagem. Um grande beijo aos ouvintes mais lindos do Brasil.
3: Bom dia, BH. Que Deus abençoe nossa terça-feira, que parece segunda. Um beijo pra todo mundo.
0: Olha aí.
1: Um beijo.
0: Bom dia.
4: Bom dia, Ana Júlia.
1: Oi, Cauã.
4: Bom dia, Rafinha. A Cauã, tô na escola. Tanta maúva. Te amo, Rafinha. E como que dá a tela? Um quadro.
0: Olha, Ana Júlia.
1: Ô, fofura, um beijo pra você, Cauã. Obrigada pelo carinho, viu?
0: Todo mundo ligado com a gente por aqui na BHFM. Tem o BH nas escolas aí,
1: hein?
0: Alô,
1: tem o BH nas escolas chegando por aí, hein, Marcelo?
0: Opa, nossa equipe de promoção aí junto com as escolas. Bom demais.
1: Isso mesmo, vamos levar o nosso programa pra todos os cantos.
0: Manda seu áudio pra gente, 319-9236-0714.

0: Simone Mendes por aqui na sua BH. Direitos iguais pra você, bom dia.
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2: Então vamos lá falar de Cruzeiro. Marcelo, Matheus Pereira e Caio Jorge chamaram a atenção na vitória do Cabuloso sobre o Atlético Paranaense por causa de uma discussão para definir o batedor de pênaltis, que acabou convertido pelo centroavante. Os atletas conversaram no vestiário depois da partida e, de acordo com o relato de alguns jogadores, estão resolvidos. Mas a internet no Pleto Novex foi a Pamela, final do telefone 29. Ela é do bairro Xodó Marise, aqui em BH. O Pamela tem que dar um pulinho aqui na BH pra pegar seu prêmio, né, Marcelo?
0: É isso aí, 5 dias úteis pra retirar aqui os seus prêmios de segunda a sexta-feira. 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Seguinte, ó, galera que tá ligada com a gente aqui em 102.1 no FM convencional, daqui a pouquinho tem um horário eleitoral gratuito, né, Ana Júlia?
2: Isso.
0: Mas pra galera que tá na internet, na Alexa, no nosso aplicativo, é música direto, então fica o nosso convite pra vocês irem, então, navegarem nas redes com a gente, né?
2: Isso.
0: E daqui a pouquinho, às 7h30, começa o Alô BH. Caiete já tá na área pra alegrar o seu dia, pra alegrar a sua terça-feira. Vamos juntos por aqui na sua BH com muita música boa, informação o tempo todo, né, Ana Júlia?
2: Exatamente. Hoje falamos que o Brasil segue nas últimas posições em um ranking internacional de educação. BH recebeu na última semana prova piloto do primeiro Censo Nacional de População em Situação de Rua. E falamos de Caio Jorge e Matheus Pereira, que se desentenderam por causa da cobrança de pênalti.
0: 5 faltando para as 7.
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2: BH, bom dia. Agora 7:25.
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0: Tati.
1: Bom dia, meu amor Marcelinho, seja bem-vindo.
0: Opa!
1: Tudo bem com você, lindeza?
0: Bom demais, bom demais.
1: Bom dia, minha Jujubinha.
2: Bom dia, Cacá.
1: Tá bem, lindeza?
2: Eu tô, vida, e você?
1: Ah, eu tô no truque porque o jogador veio e eu não peguei, Marcelo. Ele desceu escondido, entrou no apartamento escondido, entrou no jatinho e foi embora.
0: Foi embora.
1: Ai, que rampa. Ah, anda, pego ele, tá? Já tô sabendo que ele tá de volta. Bom dia pra você do outro lado também. Em breve eu vou contar quem é o jogador. Tá bom? Vocês estão bons?
2: Tamo bem, não.
0: Tô bem.
1: Não tô boa hoje. Tamo o quê, Brasil?
3: Ótimo!
1: De hoje vai mexer com você que tá no volante, você que tá no busão, você que tá caminhando, você que tá no plantão agora com o cafezinho, bota em cima da mesa que você vai dar um tremidinho. Porque nós vamos falar do quê? De calote. Ai, doeu no coração, sei. Já levou calote alguma vez na vida? Como foi? Bem-vindo ao clube, meu amor. Já falei aqui, vai subir um vídeo já já. Levei calote já de parente, de amigo. Há uma, depois que você vai ficando mais madura, você entende que há uma diferença em ser legal do que ser boba.
2: Sim.
1: Então hoje, dependendo da pessoa, não tenho mesmo. E não tem quanto na luta. A pessoa acha que você tem pé de dinheiro. É. Ninguém vê que você levanta todo dia 4:30 da manhã,
2: eu
1: trabalha
2: não.
1: Sábado, domingo, feriado, né? Aí acha que você tá no pé de dinheiro que você tem. Então, assim, sou uma pessoa legal. Se for uma pessoa que eu confio, eu ajudo. Mas se for uma pessoa que quer vida mansa, aqui não, neném. Porque a minha não é. Então não é, não. Mas já levei muito calote. Você, Jujuba?
2: Cacá, então, você é a primeira a inaugurar dizendo que nunca levei um calote, gente.
1: Como assim, gente?
0: Pera aí,
1: gente.
2: Ah, mas por que, que você
0: aí
2: não levou um calote? Eu lá não tô tendo dinheiro nem pra mim, Marcelo. Pagando aluguel, carro, casa, periquito, papagaio, não sei o que.
1: Não tá sobrando, neném.
2: Gente,
0: não dá.
2: Quando a pessoa me pergunta, acha que é mentira, Cacá. Mas eu realmente não tenho.
0: Arruma duzentão aí.
2: É igual o negócio, ah, alguém te deu um golpe, Ana, coisou seu cartão, o limite do meu cartão de crédito, eu golpeei eu mesmo, dando em cima de mim. Não sobra, não tem.
0: Não dá, não dá, não. Né?
2: E, ô, Marcelo.
1: Se alguém tentar dar um golpe nela, lá, você liga pra essa menina aí, já passa um negócio pra ela, um pix, tadinha.
2: É, faz uma doação lá. Minha situação é essa, Marcelo. Então, assim, eu tô me trabalhando, né, Cacá?
1: Graças a Deus, tamo
2: os
1: equilibrando.
2: Os louros virão e tudo, tamo aí na missão de melhorar. E algum dia, quem sabe, ter a oportunidade de emprestar para levar o calote.
0: É, mas
1: não uma maquiagem, uma brusinha que a pessoa pediu e devolveu?
2: Não, eu empresto, mas é que é do meu olho. Que? Mariana sabe, porque outro dia eu emprestei minha jaqueta para ela. Ela voltou, passou lá em casa e deixou minha jaqueta lá.
1: Tem uma cunhada que é assim também,
2: não,
1: gente.
2: Leva embora, não.
1: Ela não leva calote, não. Carnaval, ela me emprestou uns enfeites, balangandão. Foi tudo de plásticozinho.
0: Uhum.
1: No final, ela tá assim, pra devolver, nem.
0: É dois vezes.
1: Você vai pegar de volta, é meu, pra devolver.
2: Maquiagem é a mesma coisa. Ai, me empresta tal coisa? Empresto. Pode usar aqui na minha frente e já me devolver na minha mão.
1: Eu vai, gosto volta. É dessa. É, mas porque a gente
2: Deus.
1: Sabe a luta que é pra ter,
2: você
1: né,
2: é louco,
0: gente?
2: Marcelo.
0: É caro, os negócios são caros.
2: Nossa, os negócios são caros. Nossa senhora. Eu até aprendi. Clico na pessoa, deixa eu passar pra você que eu sei. Eu já sei usar, pra não ter o risco.
1: E você?
0: Ô, menino, emprestei 50 pra um parente meu. R$50, tá?
2: Ah, não, Marcelo.
1: Mas não esquece, né, Marcelo?
0: Não esquece. Aqui, e o meu 50? Não, agora você tá em Belo Horizonte, aí você tá ganhando bem, tá trabalhando.
1: Mentira.
0: Aí. Deixa esse negócio pra lá, depois eu pago uma pra você. Eu falei, rapaz.
2: Você tá brincando.
0: Tô 50 pra
1: e não pagou?
0: Não pagou até hoje. Se tiver
2: a pessoa
0: ouvindo.
2: Ainda é cara de pau, né, gente?
1: É impressionante. Nossa, você tá em Belo Horizonte. Como se você... Não,
2: nossa,
1: gente.
0: Nadando no dinheiro, Cacá.
1: Não, gente. Eu tô aqui assim. Olha, me subiu até um negócio da tonteira aqui. Você que tá ouvindo a gente agora em qualquer canto desse mundo, já levou calote alguma vez? Como foi? O que você fez? Você conseguiu receber? Não? Tá na luta até hoje? Conta pra gente. 31992360714. É o de qualquer canto do mundo. Mas pode entrar ao vivo, né, Juju?
2: Pode e deve entrar ao vivo e contar esse calote pra gente. O que você que fez com ele? É só se cadastrar bhfm.com.br. E ainda vai ganhar prêmio, né, Marcelo?
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2: Chique.
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1: O já me falou que se eu não levar, vamos ter uma crise enorme no casamento.
2: Adivinha quem vai?
1: Ah, comigo, de mão dada no meu banquinho ainda.
2: Vamos, Tigrão, separa o lookinho da Everlast.
1: Ele já tem, inclusive, me mandaram pra eles.
2: Que nós vamos, tá?

0: As previsões para o seu signo no dia de hoje por aqui na Alô BH. Atenção, Áries. Com a lua no seu paraíso astral, sua sorte brilha forte. Confie em si e aproveite as boas oportunidades. No amor, momentos inesquecíveis. Cor lilás, número 60.
1: Touro, o ambiente familiar fica harmonioso e generoso, viu? Perfeito para resolver pendências hoje. Já no amor, seu lado caloroso se destaca. A cor é amarelo, o número é 1.
2: Atenção, Gêmeos, é dia de brilhar nas negociações e reuniões, aproveitando a criatividade, viu? No amor, o papo é confiança atrai romance. A cor é bege, o número é o 59.
0: Agora atenção, Câncer, dia de reflexão e oportunidade para sua carreira com potencial para transformar talento em sucesso. No amor, o clima é de paixão no ar. Cor branco, número 14.
1: Atenção, Leão, dia de brilhar no trabalho, viu, gente? Com liderança. No amor, seu charme fica irresistível, aumentando as chances de novos amores.
2: Ui, ui, ui.
1: A cor é cinza, seu número é o 24.
2: Atenção, Virgem, é um ótimo dia para reorganizar suas finanças com inteligência e planejamento, viu? No amor, avalie bem antes de se abrir. A cor é azul claro e o número é o 2.
0: Olha, já tem Libra!
2: Eu!
1: Eu aqui, ó, presente.
0: Opa, Escorpião.
1: Tô no inferno astral já, inclusive, gente.
2: Eu já tô no meu.
0: É?
2: Já. Tá eu, você e Marcelo no inferno astral.
0: Todo mundo.
2: Pensa o clima nesse estúdio.
0: Sagitário, Capricórnio, Aquário e Peixes por aqui na BH.
1: Moleque, Brasil!

0: Brasil, ao vivo em Fortaleza.
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2: Agora atenção, você de Libra.
3: Presente.
4: Capricha, Marcelo, pra gente, hein?
2: Olha, dia ideal pra revisar parcerias e contratos com forte potencial pra melhorar o trabalho em equipe.
3: Amém, senhor, sua filha tá pronta.
4: A Deus.
2: O amor também fica em alta. Cor preto, número 31.
3: Você de escorpião, preste atenção, você pode mostrar sua competência e criatividade no trabalho hoje, hein? Cuide da sua saúde e mantenha uma rotina. No amor, futuro promissor. A cor é violeta, o número é o 26.
4: Atenção, Sagitário, sua sorte depende de responsabilidade e de equilíbrio, viu? Surpresas podem surgir trazendo boas vibrações. No amor, reflita sobre os seus sentimentos. A cor é rosa e o número é o 38.
2: E você de Capricórnio, hoje exige atenção às finanças com possibilidade de acordos. No amor, seja intenso e apaixonado. Seu amor magnetismo fica em alta. Cor azul marinho, número é o 51.
3: Aquário, dia ótimo para fortalecer contatos, trabalhar em equipe e fechar acordos, viu? À tarde, boas conversas resolvem situações no amor. A cor é azul royal. Aliás, eu amo essa cor, gente.
4: Também amo.
3: E o número é o 47.
4: Peixes, dia de colocar seus talentos em ação e colher ótimas notícias na carreira. No amor, um relacionamento sério pode surgir. A cor é amarelo e o número é o 12.
2: Muito bem.
3: Já levou algum calote, meu amor? Vem chorar com a gente, quer dizer, vem desabafar com a gente. Tirando a Ana Júlia que não empresta pra não passar ranço.
4: Aí, ó. Aulas.
3: Eu e Marcelo estamos te esperando no banquinho aqui. Vem cá, 31 99.

0: Escreve lá no site, tá valendo um par de ingressos de arena pro show do Sorriso Maroto, Sorriso Eu Gosto no Pagode, dia 14 de outubro, 3 da tarde, na área externa do Mineirinho. A classificação é 16 anos, perde tempo não, vem junto com a gente por aqui na BH. Bom dia!
1: Justiça Federal paralisa a atividade de mina de lítio em Minas Gerais. Vazamento em adutora afeta abastecimento de água em 65 bairros de BH. Galo entra em campo amanhã contra o Santos pelas quartas de final da Sul-Americana. E vamos de trânsito. Avenida Nossa Senhora do Carmo tem interdição na faixa da direita, próxima à passarela do Trevo do Belvedere, no sentido bairro, para uma atuação da CEMIG. Já já tem mais informação.
0: Agora 10, faltando para as 8.
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14: PH 6 para as 8.
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0: Valeu, valeu, Matheus Calma, Simone Mendes.
1: Que linda!
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0: gente. Oh, aí você finge, você leva uma faixinha, leva uma comidinha, um café, um bolo. Tá bom?
1: É o Aguinaldo e a Creuza?
0: É Aguinaldo e a Creuza fazer. Vamos, Marcelo, me ver? Vamos
1: eu vou lá, eu vou lá. Esse final
0: você
1: semana
0: vai
1: eu
0: mesmo?
2: Vamos, vamos, Cacá.
0: Então tá, vou esperar vocês.
2: Estaremos lá.
0: Arroba Caete Oficial tá valendo agora.
2: Eu vou levar o frango pra gente fazer a farofa, Marcelo.
0: Adoro!
1: Partiu então!
2: Brasil segue nas últimas posições em ranking internacional de educação. BH recebe prova piloto do primeiro Censo Nacional da População em Situação de Rua. Caio Jorge e Matheus Pereira se desentendem por cobrança de pênalti. E é hora de trânsito, hein, gente? Volta do feriado com situação complicada no hipercentro de BH, ali na região da rodoviária. Quem puder deve evitar o local. Já já tem mais informação.
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1: 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Agora 8:03.
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3: Vamos virar isso aí?

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10: BH agora 8:06.
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1: Bumba, bumba, bumba, gente.
2: Ô, Cacá, famosa desmente boato no Rock in Rio. O que aconteceu lá,
3: gente?
1: Uma treta. Vamos começar por partes. Estava no camarote, na área VIP, ele vendo o show. Malvino Salvador e a Kira Grace, né? Esposa dele, lutadora da família Grace, que é muito famosa. Aí, em frente, os dois estavam Vanessa Camargo com os amigos. E todo mundo dançando ali. Aí, segundo o boato, a Vanessa estava dançando sensualmente. Ali, fazendo umas dancinhas assim, vai embaixo e volta. E aí, parece que a Kira ficou meio incomodada. Acomodada e tal. Isso eram os boatos que estavam rolando no início. E aí, o que que rolou?
3: Tudo bom?
1: Né? Priscila, tamo no ar, viu, minha linda? Liga o rádio aí. Obrigada. Aí... aí, a Kira, segundo a fofoca, teria saído, né? Teria saído
3: não
1: do
3: gostou.
1: Local porque não gostou de Vanessa dançando ali. E aí, a coisa, a fofoca espalhou no site, tudo aquela coisa toda.
4: Oh, meu Deus.
1: E isso ela desmentiu ontem. Negócio tomou uma proporção tão grande, segundo a própria Kira Grace, os amigos mandaram no celular: o que, que aconteceu com o casal? Vocês estão bem? Vocês brigaram? Então vamos ouvir a própria Kira desmentindo isso.
3: Gente. Vamos ouvir.
5: Olha, o que aconteceu? Eu nunca tiraria o meu marido de um lugar e a gente, até vamos supor que tivesse tido alguma coisa, eu nunca deixaria com que isso transparecesse para as pessoas, né? A gente se mantém muito sem polêmica, a gente nunca teve nenhuma polêmica na nossa relação. A gente conversa muito e a gente deixa tudo muito privado, assim, tudo que envolve a nossa família. Então, assim, isso não ocorreu, não aconteceu nada com a Vanessa, tá? É, então, deixar bem claro aqui, tá tudo certo. E pra quem chegou agora, também queria apresentar o meu trabalho. Eu sou Kira Grace, sou faixa preta de jiu-jitsu. Meu trabalho é ensinar as crianças e as mulheres como que elas podem se defender.
1: Muito bom.
5: Trabalhar muito a parte da defesa pessoal.
3: Arrasa.
5: Vou botar no próximo Stories um vídeo que eu faço junto com o Malvino sobre esse assunto. E eu tô me arrumando e hoje eu tô de volta no...
1: Olha. Aí você fala assim, você acha? Eu acho que tava uma curtição, cada um no seu quadrado, e ela foi embora porque ela quis ir embora. Agora você vê se eu vou dançar sensual pra uma ouvir na frente da Kira. Uma voadora dela, amor, faça
3: não, mata leão, minha linda.
2: Não dá, não, é.
3: Você passa dessa pra uma melhor.
2: Não tem como mexer, não, tá?
3: Agora aqui, gente, vamos falar. Se ela se justificou, teve um trem aí.
1: Pois
2: eu
1: é. Pode ser mais. É, bom. Eu não vou arrumar treta com a Kira, não, viu,
3: também
1: gente?
3: Não,
1: vamos seguir,
3: viu,
1: no
3: gente?
1: Bando?
3: Vamos embora.
1: Vamos embora.
3: Vamos embora.
1: Rendeu o negócio.

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1: Bomba, bomba, bomba, gente.
2: O que, Cacá?
3: Ex-BBB tá mudando foco, cara?
1: Menino, vamos falar da tia Milena? Quer dizer, não pode mais falar da tia Milena. Agora é Milena. Ela estava no Rock in Rio, né, na primeira semana, e diz numa entrevista que agora ela tá mudando o foco dela, que ela quer aproveitar esse mulherão que ela se tornou, que o Big Brother pra ela foi uma aula de como ser feliz, de como se entender, e que ela agora vai ser Milena. Não tem mais essa de tia Milena, não. E ela diz que, assim, jogou uma indireta, não falou de Ana Paula Renault, mas diz o seguinte, que a verdade um dia aparece. Que as pessoas mudam e que o Big Brother é um jogo lá dentro, mas que a verdade do lado de fora sempre aparece. Enfim, deixou nas entrelinhas que não tá nada legal, né? Ela fora com os amigos que ela tinha dentro da casa. Ô, gente, mas a vida tem que seguir, né? Cada um faz seu corre, cada um vai trabalhar. Não dá pra ficar.
2: E não tem isso também, não, que um deve alguma coisa pro outro, que um é refém de não sei o que do outro.
1: Eram amigos dentro do jogo, você precisava ter ali parceiros, até pra votar.
3: Aliados também.
1: E ficando ao longo do Big Brother. Mas depois que saiu, gente, se você tá cumprimentar, tá legal. Se cada um tá no seu corre, tá legal. A gente tem que parar com essa coisa também de romantizar. Ai, são amigos, não, nem se conheciam, conheceram dentro do jogo, né?
2: Isso.
1: Então, quer dizer, foram parceira, mas a vida que segue de cada uma. É isso?
3: É.
1: Milena, quer dizer, tia, sei lá, beijo pra você.

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1: Gente, eu sei que você não tá só, não, vocês estão falando isso hoje, mas a gente tá aqui com você, meu amor. Segura na nossa mão e vambora. Você não tá sozinho, sozinha não, viu? Temos áudio?
0: Temos sim, Cacá.
1: Bora ouvir áudio do melhor ouvinte do mundo.
2: Bom dia, Marcelo. Bom dia, Aninha. Bom dia, Cacá.
3: Oiê.
1: Bom dia, meu amor.
2: Sobre o tema de hoje, a quantidade de calote que eu levei aqui no meu bairro.
1: Nossa.
2: Jesus, misericórdia. Parece que só tem caloteiro nesse lugar. Não. Você passa de um lado, tomba em um, passa do outro, tomba em outro.
1: Gente.
2: Só caloteiro registrado. Vão tomar vergonha, gente. Vão pagar o que deve.
3: Olha.
2: BHFM, todo mundo se encontra aqui.
1: Olha. Beijo!
0: Às vezes a pessoa também faz um serviço, né? Não recebe por aquilo, cara.
1: É muita maldade.
3: Nossa,
1: a pessoa vende
3: aí,
1: um cosmético, é o dinheirinho que ela tira ali, a comissãozinha dela, vai e te entrega na porta da sua casa. Você não vai pagar, gente.
3: Ah, não, gente.
1: Você nem vai ter transparência, vai falar, olha, eu tô apertada, mas eu posso pagar. Mas dá uma. A pessoa não abre nem a porta mais, velho.
0: É?
1: Ah, não, muita maldade. Eu
4: bom
1: acho.
4: Bom dia, BHFM. Bom dia, Caete, Rafinha, Ana Júlia.
3: Oi, oi.
4: Bom dia, amor. Sobre o tema de hoje, existe vários tipos de caloteiro, né? Mas o mais, pra mim, o mais pior, o pior é o que vira o rosto pra você depois que você tem emprestado.
3: Oxente.
4: Porque não dá satisfação, não fala nada e depois quer que você fique adivinhando. E quando você vai falar, ainda acha ruim. Então, pra mim, esse é o pior. Agora, aquele que você consegue ajudar, emprestar e dar uma satisfação, é outra coisa, você dá um prazo.
1: Uhum.
4: Se aquele prazo passou também, já, né, fica meio cismado. Mas os calotes que eu tomei, eu entreguei pro universo. O universo tomou conta e até ganhei em dobro depois.
1: Ai, amém.
3: Isso aí.
4: Mas é isso. É, faz parte, mas você tem que saber pra quem e como, né, vai ser devolvido.
1: Exatamente.
4: Porque senão você fica no prejuízo. É isso aí, BHFM é tudo nosso.
1: Não, gente, aprender o poder do não, sabe?
3: Total.
1: É aprender, se você vai saber, que você, porque tem gente que você sabe que você passa raiva.
0: É.
1: Então, olha, vai doer na gente, que a gente já tem uma alma boa, mas tem que aprender a dizer não, porque senão você fica bobo da corte. E não é justo com a gente, entendeu? Então a gente tem que tentar também pensar na nossa saúde mental. Porque é uma coisa que te incomoda, que te magoa, que vem de onde você menos espera, você vai dormir triste, você fica chateado, você cria um problema pra você que um não resolveria assim, ó.
0: Então,
1: vamos pensar nisso, tá?
0: É gente? Isso.
1: É sobre.
0: BH agora 8h38.
1: Gente, para tudo. 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

0: CBHFM com o melhor ouvinte do mundo, Cacá.
1: Exatamente. Quem vai falar com a gente?
0: É o João do Canaã.
1: Oi, João. Bom dia, meu amor.
2: Bom dia.
1: Tudo bem, João?
2: Tudo bem,
1: você? Tudo bem, será? Ana Júlia aqui, João, levou calote?
3: Ah, eu tô achando, Cacá. Conta pra gente, João. Já levou algum calote?
2: Tem vários. De calote, amizade.
1: Tá sozinho não, né, João? Tamo junto no rolê. Seja bem-vindo à turma, viu? Mas hoje você fala não ou você continua emprestando?
2: Hoje eu falo não.
3: É. Certíssimo. Vivendo e aprendendo.
2: Eu vou perder a famosa amizade do que tá tomando calote.
1: É, claro que tem pessoas e pessoas, né, gente? Mas a grande maioria que é caloteira vai mudar. A pessoa que é caloteira está na índole dela. Ela acha que pega dinheiro, deve todo mundo e vive normalmente como se nada tivesse acontecendo. Então é isso. Ô, João, um beijo pra você, viu, lindeza? Ótimo.
3: Obrigada,
1: dia.
3: Obrigada, João.
0: Valeu, João. Se deu bem aqui, ó. Faturou par de ingressos de arena pro show do Sorriso Maroto. Sorriso Eu Gosto no Pagode. Dia 14 de outubro, 3 da tarde, na área externa do Mineirinho. Classificação 16 anos. João, 5 dias, cola aqui na rádio pra retirar, então, seus prêmios. Segunda a sexta, de 10 a meio-dia e de 13 às 17 horas. Seguimos por aqui com o Alô BH.
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0: tá todo mundo chegando junto, mandando áudio pra gente por aqui, participando do tema de hoje. É, o negócio é meio calote. É calote, cara.
1: É calote, gente. Quem nunca levou calote que atira a primeira pedra. Aliás, quem nunca levou é aquela pessoa que não tem medo de dizer não. Não tem.
2: Ou que não tem dinheiro igual eu. Ah, me pediu, não tem. E aí?
1: Nossa, Juba, se eu te pedir assim, pra você pagar um pastel pra mim, você não vai pagar.
2: Não, eu pago, eu passo meu ticket.
0: Não. Então a questão não é o dinheiro.
1: Uma maquiagem emprestada.
2: Não, eu te presta aqui, e aí você usa e já me devolve.
1: Você fala assim, Júlia, eu tenho que levar, porque eu tenho no teatro te devolver segunda.
2: Não, dá não.
0: Ruim de jogo, hein?
1: Nossa, menina.
0: Nossa, coração de pedra, hein?
2: Se bem que eu sei, eu vejo todo dia, eu te infernizo até você me devolver. Aí pode ser, Marcel.
1: Vamos lá me prestar com o que tem metade, tem que quebrar. É melhor nem levar.
2: É bem capaz mesmo.
0: Não.
1: Bom dia. Nossa senhora. Bom dia. Vamos ouvir.
3: Sobre calote.
2: Trabalhei
3: com uma pessoa e o caloteiro me enrolou e disse que vai me pagar hoje. Então é hoje que eu quero receber.
2: Opa! Ludmilla mandou avisar que é hoje.
3: Libera meu dinheiro.
2: Aê!
1: Ô, gente, tem um vídeo nosso lá na rede social da BHFM, na nossa também, que a galera tá comentando, dando bom dia. Então mandar um beijo pra Rita, que tá com a gente lá, Rita Silva. O Igor também, um beijo. Se o banco não empresta, eu que vou emprestar, segundo o Igor aqui, gente.
0: É.
1: Cleusa Conceição, já tomei muito, gente. E o povo põe a culpa na internet, viu? Mas eu acho que tá ruim o negócio, não empresto mais não.
2: Entendi
1: é
2: nada,
1: sobre. A internet tem a ver com a conta, mas tudo bem.
0: Tudo certo.
2: Dá a culpa que é a internet, Cacá.
1: Ah!
2: E aí fala, ai, não consigo fazer seu Pix agora que eu tô sem internet.
0: Nossa.
2: Ai, não consigo a internet.
1: Muita cara de pau, né? Entendi, muita cara
2: Entendeu?
1: De pau.
2: Entendeu?
0: É aquele que fala assim, eu não esqueci de você não, viu, meu padrinho? Você mora aqui comigo, mas o meu dinheiro.
1: Mas
2: então
1: e aí?
2: Me paga, ué. Se você não esqueceu, me pague.
4: Tô falando de Portugal. O pior calote, às vezes, nem é de dinheiro. As trocas que você faz nos seus turnos e a pessoa nunca mais te paga, nunca mais te lembra.
2: Eita!
4: Né? Dinheiro, a gente vai e corre atrás, mas troca de turno, pra mim, é o pior calote. Depois a pessoa, tenho que trabalhar.
0: Sentiu indireta aí,
1: combinado, não sai caro, hein, gente?
2: Eu acho que indireta não, foi direta mesmo, tá, Marcelo?
1: Se combinou um turno ali, uma troca, tem que colocar, né, gente? Tem que combinar. As pessoas acham que não vai precisar de novo, esse
2: mas
1: é o problema.
2: Mas tem sol, vem a nós, né, Cacá?
1: Porque acho que não vai precisar de
2: Exatamente.
1: Novo.
2: Exatamente.
1: Entendeu?
0: É isso. Daqui a pouquinho tem mais áudios pra você aqui. Chega junto, manda aqui. 319-9236-0714.
2: 48% dos alunos no Brasil usam chatbot de IA.

0: para estudar. Duas agências bancárias são alvos de tentativa de furto em BH. Lodi do Galo explica episódio de vacina na seleção. E é hora de previsão do tempo. Terça-feira de céu nublado, com baixas temperaturas e chuva a qualquer hora do dia. Temperatura mínima prevista e já registrada 12 graus e a máxima 23. A umidade relativa do ar está na casa de 70%. Já já tem mais informação.
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1: PH agora 98, bom dia.
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1: Muito, muito, muito franca. Pode mandar, Tialinho.
2: Oi, Cacá. Oi. Sou a Lê do Centro de Santa Luzia.
1: Tudo
2: Cacá,
1: nosso.
2: Ó, eu tô conhecendo um rapaz que a minha prima me apresentou.
1: Ah.
2: Só que ele é muito inseguro, Cacá.
1: Ixi.
2: Vive me perguntando onde eu tô, com quem eu tô, falando o telefone. E o que você me diz, hein, Cacá?
1: Eu acho que a gente tem que ter um limite. Tá conhecendo agora, insegurança quer dizer medo. Medo num relacionamento que tá começando pode virar um problemão lá na frente. A gente tem que parar de aceitar tudo. Se tá te incomodando, se tá mandando pra cá, porque você ainda não falou pra ele. Ok, mas você tem que sentar e conversar, gente. Porque relacionamento sem confiança não é relacionamento. Ah, você vai mexer no telefone, com quem você tá falando? Ah, você tá saindo com fulano, com os amigos. Quem são seus amigos? Ficar te vigiando não é relacionamento. Às vezes ele tem uns traumas de outros relacionamentos dele que com você vai ser diferente. Então, gente, é sinceridade. Tá começando uma relação, a gente tem que sentar e ter olho no olho e ter confiança. Confiança é a base de tudo. Se não tem, é melhor colocar logo um ponto final nessa relação, porque lá na frente vai ficar pior e pode virar uma coisa muito maior e até perigosa. Então, menos é mais, converse, não tenha medo, mas uma conversa boa, tranquila. Você tá comigo? Confia em mim. Se você não confia, não faz sentido a gente estar junto. E pense, se não for pra gente ser feliz, pra gente ter ansiedade de encontrar com a pessoa que dá aquela borboletinha no estômago, aí, meu amor, seja feliz sozinha. Você vai ganhar mais. Pense nisso. Coisinhas.

0: Menos é mais, Henrique Castro, não tem jeito.
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0: 102.1 com os melhores sons e o melhor ouvinte do mundo chegando junto, mandando áudio pra gente, participando, né, Ana Júlia?
1: E aí, gente, vocês já levaram calote alguma vez? Como é que foi isso? Tem áudio, Marcelo?
0: Sim, oi.
2: Bom dia, BHFM, bom dia, Cacá, bom dia, Ana Júlia.
1: Oi.
2: Bom dia, Rafinha. É, pessoal, pior que eu levei um calote de R$300. Uma multa que o cara tomou na minha moto.
1: Nossa.
2: E minha esposa falou pra não emprestar. Mas a tema demais, entendeu? Acabei levando por prejuízo. Às vezes é bom a gente ouvir as pessoas que estão do lado da gente falando que não, e a gente vai contra, né?
0: É.
2: Aí ficou a lição. Aí eu não empresto nunca mais pra ninguém.
0: Olha aí, Ana Júlia.
1: Aulas e palestras, hein, Marcelo?
0: É isso.
1: Tem que ouvir a galera, né?
0: Daqui a pouquinho tem mais. Chega junto com a gente. Tem prêmio também lá no site ou no aplicativo. Tem par de ingressos pra peça teatral A Festa dos Bichos no Cerrado. Agora, 13 de setembro, 4 da tarde, no Cine Teatro Marília. Classificação é livre. Participa, né, Ana Júlia?
1: Chique. Só se cadastrar, hein?
0: Vem com a gente. 9h32 agora. Bom dia.
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0: É o calote, Cacá.
1: É o calote, meu amor. Você que chegou agora, 9h49 no finalzinho, dá pra você repensar aí. Você já levou algum calote na vida? Aquele calotão que você não esperava, gente? Vem igual uma voadora, né, gente? Ai, dia 10 fulano vai me pagar. Dia 10 de que ano?
2: Não falou. Esqueceram de perguntar.
1: Esqueceram de perguntar. Né, meu amor? Temos áudio?
0: Temos sim, Cacá.
3: Bom dia, BHFM.
1: Bom dia.
3: Aqui é a Lu do Serrão.
1: Oi, Lu.
3: E eu já levei um calote. Calote, e no final das contas, a pessoa começou a me ameaçar. Oh. Aí eu era daquelas que vendia Natura, Tapaué, aquele monte de coisa. Aí, resumindo, levei calote de 500 conto de uma, de 170 da outra, de 400 de outra, e já vai para mais de 5 anos. Até hoje eu não consegui receber e a pessoa virou minha inimiga.
2: Gente, bomba.
0: Que isso, fazendo esse cálculo aí dá mais de R$1.000, só, né?
2: Nossa,
0: fora
2: Deus,
0: os juros
2: vai
0: do negócio, meu Deus do céu. Ué, oi.
4: Bom dia, Marcelo. Bom dia, Naju. Bom dia, Cacá.
1: Bom dia.
4: Tomei dois tombos. Os dois trabalhavam comigo. Um, desde quando ele entrou, ele ficou 9 meses na empresa, saiu e não me pagou. Resumindo, o nome do meu 50 é Fui. Nunca mais vou ver. E o outro ficou menos tempo, falou, vou te pagar, eles vão acertar comigo. Aí acertaram com ele, ele falou que estava errado o acerto, que quando eles corrigissem, ele ia me pagar. Resumindo, o nome é Fui. Então, tomei duas pernadas, mas faz parte, dá nada não. E eu nem gosto de cobrar, mas fazer o quê? Faz parte, tamo junto. Valeu, BH. É o Léo Gobira, de Venda Nova. Tamo junto.
1: Rola uns desabafos, né, gente?
2: Nossa.
1: Isso mexe, dá uns gatilhos na gente. Você fala assim, meu Deus, pra quê? Mas é isso, né, gente? A gente ainda tem que ter fé na humanidade.
0: É isso. BH, 10 faltando pras 10.
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3: O Thiaguinho, o Billy SP por aqui na sua BH, apresentão saindo pra você que se inscreveu lá no nosso site. Atenção, Isabelle do Horto, final do telefone 94, Isabelle, Cacá. Ah. Ó, faturou par de ingressos pra peça teatral A Festa dos Bichos no Cerrado, 13 de setembro, 4 da tarde, no Cine Teatro Marília, classificação é livre, seu nome vai estar na portaria do teatro, tá bom, Isabelle? E é isso aí. Você acabou? Ô, meu Deus, mas já...
4: Se acabou. É isso.
5: Passou rápido,
4: aí.
5: Né, gente?
3: Demais, gente.
4: Nossa, hoje voou mesmo. Marcelinho, obrigada por estar com a gente hoje, meu amor. Amanhã você volta, né?
3: Volto sim, amanhã
4: a
3: eu tô por aqui,
4: tá descansando,
3: hein?
4: Então você volte amanhã. O pessoal pergunta, ah, cadê a Rafinha? Tá descansando. Tirando dias, né? Muita coisa, né, gente? Tem que dar uma parada pra respirar também, né?
3: É isso, Cacá.
4: Se tudo der certo, semana que vem, solo aí, ó.
5: Ó! Dá uma olhadinha no seu e-mail aí, tá?
3: Chegou?
5: Né,
4: ainda não, chegou, hein? Tá com defeito, a internet tá funcionando.
5: Deixa eu chamar a galera.
3: Tá ciente, não.
5: Dá um pulinho aqui.
4: Beijo pra vocês. Até amanhã, porque eu não tô boa não no Brasil. Tô ótima. Fui.
3: Vai de que hoje, hein?
4: De
3: galera?
4: Merendeira e pastinha da Barbie.
3: Ah, é?
4: Tô indo pra uma escolinha agora. Oh, mistério. Eu, Juju, tamo descendo. E pra merendar.
5: O que será que tem hoje, hein, gente?
4: Vou entrar na fila duas vezes.
3: Pode não, hein?
5: Não, pode deixar que eu resolvo. Lá eu resolvo com ela, na fila.
4: Marcelo, fica na sua.
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3: BH, bom dia. Agora 10:01.
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3: Claro, Conexão BH nesta terça-feira, 8 de setembro. Bom dia pra você. E olha a frase. Quanto mais tempo você ficar no trem errado, mais caro vai ficar pra voltar pra casa. Profundo.
5: Isso não é sobre trens.
3: Não é sobre trens, hein?
5: Definitivamente, Marcelo.
3: É isso!
5: Bom dia pra você! Bom dia pro melhor ouvinte do mundo. Vamos pra cima dessa terça-feira com cara de segunda. Semaninha mais curta,
3: gente. Mais curtinha,
5: gente.
3: Pequenininha.
5: Ai, a gente gosta, né, Marcelo?
3: Desse jeito é bom demais.
5: E já eu conto pro melhor ouvinte do mundo tudo que tá bombando na internet.

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1: E aí, gente, bom dia pra vocês, tudo bem? Bora saber o que que tá bombando na internet? Minha Melhor Amiga, o novo filme de Ingrid Guimarães e de Mônica Martelli tá em alta, é claro. O filme chegou aos cinemas na última quinta-feira em 1.531 salas em 436 cidades pelo Brasil. Na trama, as atrizes interpretam Clara e Júlia, que no auge dos seus 50 anos, decidem fugir da rotina e viajar para Portugal, onde as filhas Manu e Isadora vão fazer intercâmbio. Quem assistiu aprovou muito a comédia, viu, gente? Você já viu esse filme? E eu quero saber de você e do melhor ouvinte do mundo. Já fez alguma viagem com amigos? Essa viagem rendeu boas histórias que vocês comentam até hoje? Manda seu zap 31992360714.
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0: 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Vamos ser feliz, galera. Apresentão saindo pra Deise do Veneza. Final do telefone 43. Ô, Deise, fatura aqui, ó. Par de ingressos, setor VIP, vai curtir o show da turnê Bem Black do Thiaguinho. Participação do Périx já tá garantida, hein? 17 de outubro, 3 da tarde, lá na área externa do Mineirinho. A Deise vai. Vai levar mais um, porque é par de ingressos. Classificação 18 anos. Corre aqui e retira seu ingresso, tá bom? No final da hora, tem mais prêmios. Tem aqui par de ingressos, setor VIP, pro pagô de Yando, do Ian e convidados. Isso aí é 3 de outubro, hein? 18 horas. No Terraço 367, classificação 16 anos. Já se inscreve no site ou no aplicativo da BH. Pra você, um excelente dia! 15 pras 11.
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5: PH 10:49.
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0: 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Atenção, presentão saindo pra Rayana do Jardim Guanabara, final do telefone 49. Rayana faturou par de ingressos, setor VIP, vai curtir o pagodeando do Ian e convidados. 3 de outubro, 18 horas no Terraço 367, classificação 16 anos. Parabéns, Rayana. 5 dias, cola aqui e retira o seu prêmio, tá? De segunda a sexta, das 10 ao meio-dia e também das 13 às 17 horas. Daqui a pouquinho tem o Will por aqui e os 45 de música na sua BH. Sou Marcelo Rodrigues e a gente se fala por aqui na nossa programação. Tchau, tchau. Agora é 10h58.
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1: 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Tá rolando, alô BH nas escolas, vamos falar com a nossa diva, Caiete. Oi, Cacá, bom dia.
3: Ei. Desculpa, gente.
4: Imagina.
1: Oi.

0: com prêmios pra vocês. Queremos ver os talentos dos alunos. Estamos animados, né, Juju?
1: E vamos levar prêmio, hein? Então já participa, tá? Pra mandar por e-mail também, participe@bhfm.com.br. Tô ansiosa pra gente invadir sua escola, né, Cacá?
0: Estamos entrando agora e você já acompanha aí, @rádiobhfm pelas redes sociais, que a gente vai postar tudo em tempo real. Beijo, meu bonequinho lindo. Você almoçou hoje, meu bebinho?
2: Vamos,
0: até
2: já,
0: amanhã!
2: Já. Valeu, Cacá. Beijo na Júlia. E é isso, ó. Alô, BH nas escolas. Você segue com a gente. Agora tem 45 minutos de música e você anota a sequência premiada. 3 músicas ou 3 artistas a qualquer momento em nossa programação. Depois você corre pro nosso site, anota aí e vem com a gente. Eu sou o Will. Tá na hora. Vem que tem.
3: Mais de 45 minutos.

0: Mendonça com a Maiara e Maraíza, todo mundo menos você. Tá rolando pra você 45 minutos de música e a nossa sequência premiada rolando. E claro, prêmio também rolando no site da BH. Tem pra você aqui par de ingressos pra curtir o palco BH FM com Júnior e César. Sexta-feira agora, 11 de setembro, a partir das 21 horas no Praia Buritis. Classificação 18 anos. Corre no nosso site ou no aplicativo, faz seu cadastro, que daqui a pouquinho tem resultado pra você. E a sequência premiada segue, você anota mais uma que chegou agora. A Cat com Pericles, imparável aqui na BH.
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0: FM, todo mundo se encontra aqui, Marvila Ayla e Manda Lincoln, Nike Shortinho, 11h28, bom dia. Começando mais um É da Sua Conta pra gente conversar um pouquinho sobre finanças numa parceria com o Banco PicPay. 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
0: 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Show de bola. 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

0: hein? Hora de liberar prêmio, saindo pra você aqui par de ingressos pra curtir o Palco BH FM com Júnior e César, dia 11 de setembro, a partir das 21 horas, no Praia Buritis. Classificação 18 anos. Parabéns, Jennifer, do bairro São José, final telefone 92. Ô, Jennifer, 5 dias úteis, tá? Pra retirar seus prêmios de segunda a sexta-feira, de 10 ao meio-dia e de 1 às 5 da tarde. Estamos aqui te esperando na BH, tá? Rádio Gabalha 3502, quarto andar, Estoril. Passa aqui.
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0: BH 20 para o meio-dia.
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17: BH 15 pro meio-dia.
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17: Tem alô pro Jean Carlos Meldorado, a Thaís está no Petrolândia e a Fernanda

0: perfeito.
1: Na BH, Bruno Jags e Sorriso Maroto. Clique, curtiu aí? Bom, daqui a pouquinho tem mais 45 minutos de música pra você que tá colado com a gente aqui na BH também, combinado? Ó, e tem aqui na BH também, claro, os melhores eventos, né? Fica colado com a gente. 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
2: BH 1154.
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0: BH 12:30.

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3: Convido vocês a cantarem comigo do início ao fim. Essa linda

0: 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BH meio dia 42.
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0: 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BH 12:48.

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1: BH 5 para 1.

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2: BH meio-dia e 59.
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0: FM, todo mundo se encontra aqui, Marília Mendonça com Bruno Marrone, Transplante. 1h14, tá na hora do Trends aqui na BH.
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2: A Academia de Artes e Ciências Televisivas revelou nesse fim de semana os vencedores das categorias técnicas do Emmy Awards 2026. Ao longo do sábado e do domingo, foram divulgados os primeiros 102 premiados dessa edição. Os ganhadores das categorias principais, a gente conhece na próxima segunda, dia 14. Entre os destaques desta primeira fase da premiação estão a série The Pitt, que faturou 3 estatuetas, e o brasileiro Miguel Galdeman, que venceu na categoria de melhor direção musical pelo show de Bad Bunny em Super Bowl de 2025. Muito legal, né, gente? Tô ansiosa pra ver quem vai levar esse Emmy, hein? Agora vamos brincar de premiação? Qual foi o artista que merece o prêmio de mais ouvido por você esse ano, hein? Eu já começo puxando a fila aqui, gente, que esse ano eu ouvi muito, mas muito mesmo o Ferrugem. Vocês acreditam? E você, hein? Me conta aqui no zap 31992360714.
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0: Valeu, Matheus Cauã, Simone Mendes.
1: BHFM, todo mundo se encontra aqui, Matheus Cauã com a Simone Mendes, Meu Silêncio. Tá rolando pra você o Conexão BH e o Trends bombando. Queremos aqui a sua participação. Vem cá no nosso WhatsApp, 319-9236-0714. Estamos perguntando aqui o seguinte: qual artista que merece o prêmio de mais ouvido por você? Conta pra gente, 319-9236-0714. Responde aqui, tá? E corre no site também, no aplicativo. Tá rolando prêmio pra você. Agora tem menos é mais.

0: 8h45 de música, daqui a pouquinho mais uma edição aqui na BH. E a gente libera mais prêmio pra você, saindo aqui par de ingressos pra peça teatral A Festa dos Bichos no Cerrado, dia 13 de setembro, às 16 horas, no Cine Teatro Marília. Classificação livre. Parabéns, Úrsula, do bairro Jardim Alvorada. Final telefone 05. Úrsula, o seu nome vai estar na portaria do teatro, tá? Fica ligada. Ó, e tem mais prêmio rolando. Tem aqui par de ingressos de arena pra curtir o show Ivete Clarió, dia 19 de setembro, a partir das 14 horas, na área externa do Mineirinho. Classificação 18 anos. Corre no nosso site bhfm.com.br ou no nosso aplicativo. Faça seu cadastro, que daqui a pouquinho tem resultado. BH 1:42.
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3: BH 1:46.
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0: claro, vai no site também, se cadastra, porque chegou a hora de liberar mais prêmio pra você, melhor ouvinte do mundo. Saindo aqui par de ingressos de arena pra curtir o show Ivete Clarion, dia 19 de setembro, a partir das 14 horas na área externa do Mineirinho. Classificação, 18 anos. Parabéns pro João, do bairro Luar da Pampulha, final telefone 39. Ô João, entre em contato com a equipe da BHFM pelo WhatsApp, tá? 319-9236-0714 pra mais informações sobre a retirada do seu prêmio. E tem mais, tá? Pro final aqui do Conexão BH, tem par de ingressos pra peça teatral Guarapari, dia 13 de setembro, às 19 horas, no Cine Teatro Brasil. Classificação, 12 anos. Corre no site bhfm.com.br ou no nosso aplicativo, faça seu cadastro, que daqui a pouquinho tem resultado.
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0: BH 1 e 55.

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5: BH 1,59.
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5: 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Ótima tarde pra você de terça-feira. Tá na hora, mais 45 minutos de música começando agora. E a sequência premiada também tá rolando. Anota aí três músicas ou três artistas. A qualquer momento em nossa programação, depois corre pro site ou pro app.
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0: Hora do Trends aqui na BH, agora com ela. Oi, Lulu, boa tarde.
2: Oi, Will, boa tarde pra você. Oi, melhor ouvinte do mundo. Terçou, galera. Vamos de Trends. É o seguinte, Avenida Brasil 2, um dos assuntos mais comentados, pesquisados. Isso porque, na manhã de ontem, a Globo revelou o nome da próxima novela das nove. É, Avenida Brasil 2. Olha, vai suceder Quem Ama Cuida na faixa e promete trazer aí muita emoção e nostalgia. Vai ser em janeiro, tá?
0: Janeiro?
2: Logo aí, hein? Oh, a novela que parou o Brasil em 2012 vai voltar. Avenida Brasil 2, a continuação. Estreia em janeiro de 2027, disse a Globo via redes sociais. E aí eu quero saber de você, Will, e do melhor ouvinte do mundo também. Qual novela você acha que merecia uma continuação? Lembrando que a gente teve Eta Mundo Bom, que
0: foi
2: depois
0: Eta Mundo Melhor.
2: Foi pra Eta Mundo Melhor, teve aí sua continuação. Como que era o nome do personagem lá? Era Candinho?
0: Candinho.
2: Muito bem. E agora Avenida Brasil e depois Avenida Brasil 2. Vem
0: Exato.
2: Aí o desfecho daqueles personagens. E você, melhor ouvinte do mundo? Qual que você acha que deveria ter uma continuação? Você, Will?
0: Aquela Força do Querer da Bibi Perigosa, lembra?
2: Lembro demais.
0: Tinha
2: daquela
0: que
2: novela,
0: ter a dois, na minha
2: pra
0: opinião.
2: Pra ver o que, que esse povo tá arrumando.
0: Exatamente.
2: Depois de tanto tempo,
0: uh-huh.
2: E tudo mais.
0: E você, Lulu?
2: Ah, eu vou bem mais longe. Faz muito tempo que eu não assisto novela recente. Eu queria a continuação da Usurpadora.
0: Nossa, imagina!
2: Ver o que, que a Paulina Martins e o Carlos Daniel estão arrumando tantos anos depois.
0: Boa.
2: Esse é o nosso tema. Qual novela você gostaria que tivesse uma continuação? Manda aí pra gente, 31992360714.
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0: Boa tarde, Lulu do Barreiro. Boa tarde, Will. Aqui é a Soninha do Nacional. Agora de número novo, graças a Deus, consegui consertar meu celular. Mas sempre estou conectada com vocês, mesmo no radinho. E agora participando do tema de hoje, a novela que eu gostaria que voltasse era Saramandaia. Amava aquela novela, Saramandaia. BHFM, todo mundo se encontra aqui. Beijos, amo vocês.
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E além disso, o ganhador vai curtir os shows de Thiaguinho, Ana Castela, Loki, Jota Quest, Wesley Safadão, Zé Neto Cristiano e El Chan. Fica ligado aqui na BH. Fica ligado também e se cadastra nas promoções da hora. Foi no site, se cadastrou? Tá na hora de liberar, véi! Saindo aqui par de ingressos para peça teatral Guarapari, dia 13 de setembro, às 19 horas no Cine Teatro Brasil, classificação 12 anos. Ó, parabéns, Stephanie, do bairro Nova Barroca, final telefone 54. Ó, Stephanie, seu nome vai estar na portaria do teatro. Se deu muito bem, hein? E daqui a pouquinho tem mais prêmio para você que tá colado com a gente. BH 2h40.

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11: BH 2:47.
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1: Oi, pessoal, boa tarde. Uma novela que eu queria que voltasse é A Viagem. Porque ficar vendo só a reprise dela já deu, né? Agora uma parte 2 mostrando uma nova pessoa, um novo Alexandre talvez. Eu acho que ia ficar bem legal. Um beijão, até mais.
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0: 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BH 12h58.
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1: BH 3 e 1.
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1: Boa tarde, tá na hora. Começando aqui mais 45 minutos de música. Sequência premiada, você já sabe, tá rolando. Anota aí três músicas ou três artistas a qualquer momento em nossa programação. Depois corre pro site ou pro app da BH. E a novidade é que você pode anotar com ou sem interrupções. Vambora, eu sou o Will e vem que tem.
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0: Troca de calçada, tá rolando pra você 45 minutos de música, edição premiada. Inclusive no site tem lá pra você se cadastrar. Um voucher para o bar Altas Horas na Unidade Fleming, valendo uma chapa de mandioca com carne seca, mais duas bebidas de sua escolha. Promoção válida para maiores de 18 anos, beba com moderação. Vai no site bhfm.com.br ou no nosso aplicativo, faça o cadastro, daqui a pouquinho tem resultado. E a sequência premiada segue, anota aí, três músicas ou três artistas a qualquer momento, com ou sem interrupções, cola no site ou no app também aqui da sua BH. Agora tem Geninho, Mariana Fagundes, Peão Todo Tatuado.
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0: F apaixonado, Vitor Fernandes, vou falar que não quero. Tá rolando pra você 45 minutos de música. Ótima tarde de terça-feira. Tá em casa, trabalhando, tá curtindo a BH. De onde? E a pergunta que não quer calar. Tá anotando a sequência premiada? Maravilha! Anota aí três músicas ou três artistas que você ouviu a qualquer momento em nossa programação, com ou sem interrupções. Depois corre no site ou no app da sua BH e se cadastra lá, hein? Mais uma que chegou pra você anotar. Zé Neto, Cristiano, Cadeira Cativa. Aqui, ó, na BH.
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0: Soares aqui na sua BH Mantis, fechando mais uma edição dos 45 minutos de música. E você, claro, anotando a sequência premiada. Três músicas, três artistas aí a qualquer momento em nossa programação, com sem interrupções. Depois você corre no nosso site ou no app da sua BH. Hora da gente liberar mais prêmio, bora! Saindo aqui um voucher para o Bar Altas Horas, Unidade Fleme, valendo uma chapa de mandioca com carne seca, mais duas bebidas de sua escolha. Promoção válida para maiores de 18 anos. Beba com moderação. Parabéns, Érica, do bairro Santa Mônica. Final telefone 77. Ô, Érica, há 5 dias úteis para retirar seu prêmio, de segunda a sexta-feira, das 10 ao meio-dia e de 1 às 5 da tarde aqui na BH. Raja Gabalha, 3502, quarto andar, Estoril, estamos aqui esperando por você. E você que não fatura, fica ligado, daqui a pouquinho tem mais prêmio para você na BH.
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0: BH 3:42.
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0: Hora de ficar sabendo de tudo com ela. Oi, Lolo, boa tarde.
5: Ei, Will, boa tarde pra você. Oi, melhor ouvinte do mundo. Tá na hora de notícia, bora?
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5: O Tribunal de Justiça de Minas Gerais vai promover entre os dias 3 e 6 de novembro a 21ª Semana Nacional da Conciliação. Os interessados em participar do evento têm até o dia 25 deste mês para se cadastrar no canal Quero Conciliar, no portal do TJ, que é o tjmg.jus.br. A Semana da Conciliação é uma iniciativa do Conselho Nacional de Justiça realizada anualmente em todo o país desde 2006. A conciliação entre as partes funciona para conflitos de diversas áreas, como família, inventário, pensão alimentícia, guarda de filhos, partilha, união estável e divórcio. De acordo com a Justiça, a opção por esse método é mais vantajosa, por ser rápida, menos onerosa e menos desgastante. Outro ponto importante é que não há vencedor, já que os próprios envolvidos no conflito constroem o caminho do acordo.
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5: Vamos falar do Atlético agora, que vai contar com 3 reforços para o jogo diante do Santos. Amanhã, às 7 da noite, na Vila Belmiro. É o jogo de ida das quartas de final da Copa Sul-Americana. O zagueiro Lianco e os meias Igor Gomes e Maicon estão à disposição da comissão técnica. A delegação do Atlético viajou hoje para o jogo em Santos e, além dos desfalques no departamento médico, Everson, Léo Duarte, Juan Tressol de Pérez e Borbas, o treinador atleticano também não vai poder contar com o Coelho, que cumpre suspensão.
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5: Olha o encontro de gigantes que aconteceu nos bastidores do Rock in Rio, Will.
0: Me conta.
5: Gilberto Gil e Elton John se encontraram por lá, trocaram elogios e o momento foi registrado pelo cantor brasileiro e compartilhado nas redes sociais. Gil escreveu o seguinte: tão bom vê-lo novamente. Espetáculo incrível no Rock in Rio e espero que os nossos caminhos se cruzem novamente em breve. Aquele abraço do Gil. Os dois foram atrações do Palco Mundo na noite de segunda-feira. Ontem, enquanto Gilberto Gil se apresentou um pouquinho mais cedo, Elton John encerrou a programação do palco com um show repleto de sucessos da carreira.
0: Seria sonhar muito um feat entre os dois ali, com os dois?
5: Seria incrível.
0: Bom, hein?
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5: Will.
0: Oi.
5: Tá tudo dito?
0: Tudo dito, Lolo. Você volta já?
5: Estaremos aqui com mais um Hashtag BH. Valeu.
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0: BH 3:57.

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3: 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BH 43.
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5: 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Ótima tarde pra você que tá com a gente. Tá na hora, hein? Mais 45 minutos de música começando. E a sequência premiada rolando, você já sabe. Anota aí três músicas ou três artistas. Vai no site ou no app da sua BH.
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com o VF apaixonado, Vitor Fernandes, Se For Amor. Tá rolando pra você 45 minutos de música. E você tá anotando bonitinho aí a sequência premiada? Tá? Então anota, tá? Três músicas ou três artistas que você ouviu a qualquer momento em nossa programação. Lembrando, com ou sem interrupções. 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Castela, Loki, Zé Neto Cristiano e muito mais. Cola com a gente aqui na BH e anota mais essa que chegou, Diego e Vitor Hugo. Sim.

0: Matheus Cauã, expectativa realidade. Tá rolando pra você 45 minutos de música. Ótima tarde, bom restinho já de terça-feira. E a gente segue com muita música boa aqui na BH. Agora tem Tarcísio do Acordeon com Voltável aqui na sua BH.
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0: Rito, terminando aqui os 45 minutos de música. Anotou a sequência premiada? Fica ligado e anotem. Lembrando pra você, anota 3 músicas ou 3 artistas que você ouviu a qualquer momento em nossa programação, com ou sem interrupções. Depois acesse o site ou o app da sua BH, lê o regulamento lá bonitinho e faça a sua inscrição. Se liga!
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0: BH 4:40.
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0: Bora ficar sabendo de tudo com ela. Oi, Lulu, boa tarde.
4: Ei, Will, boa tarde pra você. Oi, melhor ouvinte do mundo. Bora de notícia?
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4: Taxistas de Belo Horizonte estão autorizados a buscar passageiros no Aeroporto Internacional de Belo Horizonte em Confins. A medida permite que os taxistas da capital façam o embarque de passageiros na área de desembarque do Terminal 3 do aeroporto. Até então, os profissionais de BH podiam levar passageiros até Confins, mas não tinham a autorização para fazer a viagem de volta com novos clientes. A autorização, no entanto, é temporária e experimental. O embarque de passageiros continua proibido nos Terminais 1 e 2 e, além disso, a medida também vale para taxistas que trabalham em Lagoa Santa, na região metropolitana.
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4: O Cruzeiro encaminhou o empréstimo do jovem Juan Índio para o futebol polonês por 1 ano. Ele se despediu do clube pelas redes sociais, agradeceu e disse que espera que seja apenas um até logo. Ele está na base do Cruzeiro há 11 anos e ganhou destaque no Sub-17 quando foi convocado para a seleção de base.
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4: Lucas Silveira, vocalista da banda Fresno, usou as redes sociais para contar que sofreu um golpe inusitado no Rock in Rio. De acordo com o cantor, uma mulher fingiu ser a mãe do Di Ferreiro. Do nada.
0: Que isso, gente?
4: O cantor chegou a se comunicar com um amigo com o intuito de confirmar se a história era real, até perceber que se tratava de uma golpista. Nos comentários, Lucas chegou a dizer que conhece a mãe do Di, mas que ficou confuso porque a golpista foi muito segura e convincente. Apesar da história contada, não existem relatos de prejuízos causados pela mulher.
0: Menos mal, então.
4: Será que pediu um pix pra
0: ele? Será? É. Primeira coisa que veio na minha cabeça.
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4: Will, tá tudo dito?
0: Tudo dito, Lolo. Aquele beijo até amanhã, viu?
4: Valeu, beijo pra você, até.
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0: BH 447.
5: Tem alô no WhatsApp.
0: E alô pra Isabela no Ouro Preto. O Gustavo tá em João Pinheiro. E a Janaína tá no Castanheiras, valeu.

Mari Fernandes. Telefone sem fio, fechando essa super sequência. E daqui a pouquinho começa pra você o Top Hits, as 12 mais pedidas e o nosso destaque desta terça-feira aqui na BH. Fica ligado, hein? E fica ligado também, porque BH e a Mondi estão liberando vários prêmios pra você. Pra estar bem, acesse bhfm.com.br ou nosso app, leia a nossa política de privacidade.

0: Valeu, tchau. Vem aí Bárbara Mello com o Top Hits 4h56 DH.
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1: Melhor ouvinte do mundo, eu sou a Bárbara Mello, tô chegando por aqui e vou te fazer companhia até logo mais às 11 da noite, hein? Chega mais comigo aqui na sua.
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0: Valeu, valeu, Matheus Calma, Simone Mendes.
1: Que linda!
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0: Ativa pra você aqui na BHFM, a nossa top 1 em primeiro lugar com Zeneta e Cristiano. Em segundo lugar, Saudade Inconveniente com Menos é Mais e Pablo. Terceiro lugar, Endoideceu Meu Coração com João Gomes. Quarto lugar, Saudade Estranha com Murilo Rufi. E quinto lugar, Cheiro de Culpado com Júnior e César. E aí, a sua? Tocou no Top Hits de hoje? Vai lá, corre pro site, pede ela bastante. Quem sabe ela volta amanhã pra você aqui na BH. BH 538.
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14: Vamos virar isso aí?

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0: Ferrugem pra você na BH, Casal do Mal, fechando mais um bloco só com as melhores, hein? Daqui a pouquinho a gente tá de volta com o Giro BH.
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0: BH 5:55.
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1: Bora, bora, bora na sua tarde de terça-feira. Lolo já chegou por aqui. Boa noite, Lolo.
4: Ei, Babi, boa noite pra você. Oi, melhor ouvinte do mundo. Tô chegando, hein, com mais uma edição do Giro, a segunda de hoje, nesta terça-feira, dia 8 de setembro. Babi, você descansou nesse feriadão?
1: Menina, eu descansei demais. Tava de folga domingo, tava de folga no feriado.
4: Gente, olha só, já chegou emendando o feriado. Tá, você foi visitar a sua família?
1: Fui visitar minha família, ver minha mamãe, meu papai, meu irmão, tá tudo tranquilo.
4: Muito bem,
1: e
4: Babi.
1: E você trabalhou muito, né?
4: Trabalhei, Babi. Babi tá com a energia renovada, eu tô só pela sexta-feira, vamos
1: Eita.
4: Nessa. E você participa com a gente, hein, pelo nosso WhatsApp, 319-9236-0714. Conta lá pra gente como que tá o trânsito na região onde você tá passando neste momento, aqui em Belo Horizonte, na região metropolitana também, nas principais vias, avenidas, ruas, conta tudinho. Quanto essa volta aí do feriadão tá afetando o trânsito? Hoje é vida normal,
1: hoje,
4: hein?
1: Hoje é vida normal.
4: Tá ruim, tá bom? Quanto a tudo, estamos te esperando. Babi, tá valendo o que pra galera, hein?
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1: É isso, bora participar com a gente. Agora sim, vamos aos destaques do Giro de hoje, Lolo.
4: Vazamento de água na BR-040 afeta 13 bairros na região de Contagem. Prefeitura de Belo Horizonte oferece 58 vagas de estágio em setembro, com bolsas de até R$ 1.800. E por último, aquela que a gente sempre separa.
1: A gente gosta.
4: Gera um burburinho. Gerente de restaurante demite, entre aspas, cliente após série de reclamações. Falou, olha, quer saber? Pode se retirar.
1: Gente!
4: Tá reclamando demais, pode ir.
1: Que loucura!
4: Vou contar essa no final da primeira hora.
1: Bora, começou, Lolo!
4: Pra cima!

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1: Cleiton Romário com o Zé Neto Cristiano. Coisa linda pra você aqui na BH, hein? Não namora. E aí, Lolo, vamos chegando com notícias?
2: Babi, o vazamento de água que atingiu a BR-040 na altura do Ceasa, em Contagem, na manhã de hoje, também afetou o abastecimento de água na região. De acordo com a Copasa, a manutenção impactou 2.632 ligações em 13 bairros do município. O problema ocorreu em uma rede de 300 milímetros às margens da BR-040 e a água atingiu a pista no sentido Brasília com forte pressão, chegando a atingir os veículos que passavam pelo trecho. De acordo com a Copasa, o registro que abastece a região foi fechado remotamente para permitir o reparo com segurança e, mesmo assim, o vazamento continuou até que toda a água restante da tubulação fosse escoada. Uma equipe operacional foi enviada ao local para fechar outro registro, isolar a área afetada, concluir o reparo e a companhia informou que o abastecimento não foi comprometido de forma

0: Cândida Ferreira, Chácara Boa Vista, Chácaras Campestres, Chácaras Reunidas, Santa Terezinha, Empresarial do Mandu, Fazenda da Tapeira, Feijão Moído. Gente, que bairro diferente esse aqui. É. Jardim do Lago, Kennedy, Novo Boa Vista e São Sebastião. Feijão Moído. Não, Miúdo. Eu li errado, li trocado. Feijão Miúdo.
1: Feijão Miúdo.
0: Moído é ótimo.
1: É,
0: né?
1: Moído foi muito bom.
0: Não, é Miúdo.
1: Feijão,
0: gente,
1: Moído foi muito bom.
0: Mas quem mora no Feijão Miúdo? Esse
1: você
0: bairro
1: mora Feijão
0: é novo.
1: Miúdo.
0: Esse bairro é novo pra mim.
1: É, eu nunca
0: esse eu não conhecia,
1: também.
0: Viu, turma de Contagem? Muito bem, Feijão Miúdo.
1: Quem é de Feijão Miúdo, será?
0: Um grande abraço pra todo mundo de Feijão
1: para
0: Miúdo.
1: Para todo mundo de Feijão Miúdo. Boa terra, terra boa. Vamos indo pra rua, então, pra gente saber quem tá com a gente, Lolo.
0: Oiê, boa noite.
2: Pra galera, hein? Bem,
3: boa noite, Lolo do Barreiro. Boa noite, Barbi. Molequinho, vamos levar.
0: E aí?
1: Boa noite.
3: Tô descendo aqui, sentido Shopping Del Rey aqui. O trânsito tá começando a ficar agarrado.
1: Eita.
3: Sentido BH e sentido Vitória, tá bom? Mas por enquanto tá fluindo, tá fluindo. Beijo no coração de vocês.
1: Um beijo.
0: Beijo, valeu. Quem mais?
4: Fala, Lulu. Fala, Babi. Você tá bom mesmo?
0: Bom
4: então,
0: demais.
4: Duas Herculano, motores e aplicativo. Passei no anel rodoviário ali, à altura do bairro Vila de Sá, Vila da Paz, porque lá de lá. Vou te falar, viu? Tá a carreta quebrada bem no meio da pista. Sentido João Levade, tudo agarrado. Tudo agarrado. Andando bem devagarzinho, mas tá agarrado. Falou?
1: Eita.
4: BHF é a melhor do mundo. Tamo
0: valeu,
4: junto.
0: Valeu, tamo junto.
1: E você, conta pra gente.
0: Como é que tá o trânsito aí na sua região? Aqui em BH, na região metropolitana também. 31992360714.
1: Chegando com o Grupo Pesadeus e Mari Fernandes.

0: É, não, viu? Perdeu.
1: Nunca mais. Felipe Rodrigo, banquinho pra você aqui na BH e vamos com mais notícias, Lolo.
2: A Prefeitura de Belo Horizonte está com 58 vagas abertas para o Banco de Estágios 2026. As inscrições são gratuitas, feitas online em gobh.pbh.gov.br. As oportunidades são para estudantes do ensino médio, técnico superior e pós-graduação, com convocação conforme o perfil de cada vaga. Há vagas para cursos como administração, arquitetura e urbanismo, direito, educação física, farmácia e serviço social. Mesmo quem não encontrar o curso disponível agora, pode se cadastrar no banco de estágio, já que novas oportunidades são divulgadas ao longo do ano na plataforma GoBH. As bolsas variam de acordo com o nível de ensino e carga horária e os valores vão de R$ 608 para o ensino médio e técnico até R$ 1.886,59 para estudantes de pós-graduação. Os estagiários também recebem auxílio transporte e têm direito a 30 dias de recesso por ano. Para participar, é preciso ter pelo menos 16 anos, estar matriculado e frequentando regularmente o curso. O estágio pode durar até 2 anos e 10% das vagas são reservadas para pessoas com deficiência. As vagas e inscrições estão disponíveis na plataforma GoBH da Prefeitura de Belo Horizonte.
1: Muito bom!
2: Oportunidade aí pra galera.
1: É, maravilha!
2: E
1: vamos
2: bora
1: saber, né?
2: Ouvir a nossa galera pelo 31992360714. Oiê!
3: Ei, Lolo! Oi, Bárbara! Boa noite,
2: boa
3: tudo
2: noite.
3: Bem? Olha, eu tô passando agora na Amazonas, próximo ao Cefete. Super tranquilo, tá? Não tô nem acreditando, porque normalmente aqui tá sempre engarrafado. Então hoje está ótimo. Beijo pra vocês.
1: Uma sorte nessa terça-feira com cara de segunda.
2: Boa!
1: Quem mais?
4: Boa noite, Babi. Boa noite, Lolo.
2: Oi.
4: Região do Castelo, tá tudo fluindo. Quem quiser vir, pode, tá?
2: Pode.
4: Tá tudo fluindo. Melhor rádio, hein?
1: Pode ir pra região do Castelo que tá tranquilo.
2: Vai lá, gente. Lá tá bom.
5: Boa noite, dupla mais charmosa do rádio brasileiro.
2: Boa noite.
5: É o Geleia.
1: Oi, Geleia.
5: Tô sumido, né, galera?
1: É.
5: Tem meu telefone, deu um probleminha, aí eu fiquei sumido no tempo, mas tô de volta.
2: Bem-vindo.
5: Tranquilo? Saindo do trabalho agora, Venda Nova, Vilarinho, por enquanto tá tudo tranquilo. Já passei pelo bairro Rio Branco, tá tudo tranquilo, por enquanto. Vamos ver perto do Shopping Contagem, que lá costuma agarrar, né?
2: Pois é.
5: Mas tá tranquilo. Um abraço pra vocês.
1: Valeu, Geleia. Aquele abraço pra você também.
2: E você segue com a gente pelo 319-9236-0.

0: Léo Samba e Rafa Júnior aqui na BH, agora 6h25, Lolo.
1: E aí, galera, como é que tá o trânsito aí? Eu quero saber, hein? No 31992360714. Boa noite.
2: Boa noite, Babi. Boa noite, Lolo. Como sempre, não tem jeito. Faça chuva, faça sol. Antônio Carlos, BR e Cristiano Machado, que é o meu trajeto, tudo garrado.
0: Eita.
2: Tudo garrado. Só a BHFM pra poder dar uma aliviada. Todo mundo se encontra aqui.
1: Valeu, obrigada. Quem mais?
3: Boa noite, Lolo. Boa noite, Babi.
1: Boa noite.
3: É Camila, do Dourado em Contagem.
0: E Camila.
3: Amazonas, sentido Contagem, tranquila. Assim, até assustei, porque cheguei muito rápido. Aqui na Davi Sarnoff é que tá agarrando um pouquinho, mas acredito que não seja nada demais, só o número de carros mesmo. Hoje tá bem tranquilo.
0: Coisa boa.
1: Boa, valeu.
0: Trânsito tranquilo pós-feriado.
1: Algum lugar tem que tá bom, né, Babi? Porque a maioria, o bicho tá pegando.
0: Tá tudo agarrado, né?
1: Muito bem.
0: Bora então pro intervalo, daqui a pouco a gente volta. Nosso WhatsApp continua liberado pra você mandar seu áudio, tá?
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0: Verdes pra você na BH, agora 6h37. Vamos chegando com notícias.
1: Vamos falar dos bastidores do Rock in Rio. Muito bem, rolou por lá um encontro de gigantes. Gilberto Gil e Elton John se encontraram nos bastidores do festival e trocaram elogios. O momento foi registrado pelo Gil e compartilhado nas redes sociais. Ele escreveu o seguinte: tão bom vê-lo novamente, espetáculo incrível no Rock in Rio e espero que nos nossos caminhos se cruzem novamente em breve. Aquele abraço do Gil, escreveu na legenda. Os dois foram atrações do Palco Mundo na noite de ontem. Gilberto se apresentou mais cedo e Elton John encerrou a programação do palco com um show repleto de sucesso da sua carreira. Lindos demais.
0: Que lindo, né? Amei. Que coisa mais fofa.
1: Muito bem. Esses festivais são legais porque são diversos cantores que marcaram uma geração. E a galera se encontra. Uma legião de fãs por lá pra acompanhar também. Muito legal.
0: É muito legal. Você já foi no Rock in Rio?
1: Já. Eu fui pela primeira vez em 2024. Eu amei.
0: E foi
1: já
0: ótimo.
1: Foi?
0: Não, nunca fui.
1: Vá. É uma experiência muito legal. Muito legal.
0: Tem cara de ser muito bom mesmo. Tem cara de ser muito bom. Vamos pra rua, Lolo!
1: Vamos ouvir a nossa galera. 319-9236-0714. Oiê!
2: Boa noite, dupla Babilônia.
0: Boa noite.
2: Tô aqui na Tereza Cristina, já rumo ao Havaí. O trânsito aqui tá uma maravilha, viu? Uma boa semana pra vocês aí.
0: Eita, coisa boa. Mais um que tá com trânsito bom hoje, uai.
1: Valeu demais, então. Quem mais tá com a gente?
3: Boa noite, Lulu. Boa noite, Babi. Boa noite a todos da BHFM. Charles por cá. Subindo Pedro II, 9+30. Uva. Primeiro dia que eu vejo uma uva dessa. Você tá doido? Tá bom demais de vir aqui, ó. BHFM, melhor rádio do mundo.
0: Eita, coisa boa. Hoje o povo tá bem demais esse trânsito,
1: Ai, gente, o que tá acontecendo? Vocês não voltaram direito a trabalhar, não?
0: Eu tô achando, tá? Que o povo tá estendendo esse feriado.
1: Será
0: aí
1: que o pessoal emendou nessa terça-feira também? Muito bem, a gente segue esperando a sua participação. Vem, 319-9236-0714.

0: Léo Santana pra você na programação da sua BH, Zona de Perigo. Boa noite, agora 6h44. Vamos chegando com mais gente, né, Lolo?
1: Não, tá na hora daquela.
0: A tia curiosa.
1: Aquela,
0: ai,
1: menina.
0: Ai, é verdade.
1: É o momento dessa notícia. É o seguinte, nós prometemos, Babi, no início do programa, contar a história do cara que demitiu a cliente lá. Foi o seguinte, um gerente de um restaurante que se identifica como Bud Love, lá no TikTok, o rapaz, viralizou ao contar que pediu para uma cliente deixar o estabelecimento após uma sequência de reclamações, incluindo uma avaliação de uma estrela publicada no Google. Enquanto ela ainda estava no local, o vídeo já soma mais de 900 mil visualizações e a maioria dos comentários apoiou a atitude da equipe do restaurante. De acordo com ele, a cliente reclamou que os pratos de que ela se lembrava não estavam mais no cardápio. E ele explicou, olha, o menu tinha sido atualizado, havia meses, pediu desculpas, sugeriu outras opções e recomendou um prato, mas ela continuou insatisfeita e demorou para fazer o pedido. Beleza, até aí tudo bem, né? Com o restaurante cheio, a cliente ainda reclamou da demora no atendimento e enviou uma reclamação formal por e-mail, enquanto ela estava lá na mesa, dizendo que estava sendo negligenciada pela garçonete. O gerente assumiu o atendimento da mesa, anotou o pedido e tentou resolver a situação, mas as reclamações continuaram. Depois de reclamar do prato e de dizer que o restaurante não havia servido pão, a cliente foi lá e publicou uma avaliação negativa no Google. Ao ver a postagem, o gerente mostrou a avaliação e disse que a equipe havia tentado atender todas as reclamações e pediu que ela deixasse o restaurante. E disse, na legenda do vídeo, né, ele escreveu: vamos normalizar a demissão de clientes problemáticos.
0: Eita! Gente. Mas eu concordo com ele.
1: Ela bem lá no restaurante fazendo avaliação negativa no Google, mandando e-mail e etc. Chata, né?
0: Chata, pra que isso? Qual a necessidade disso? O que ela vai ganhar com isso,
1: gente? Minha senhora, a senhora pode ir se retirando, faz favor.
0: É, você não é bem-vindo aqui não, dá já uma licença.
1: Já avaliou negativo mesmo, pode ir embora.
0: É.
1: É, gente, nós vamos falar já sobre isso, hein?
0: Tem que ter uma paciência que eu vou te falar um negócio. Agora sim a gente vai pra rua.
1: Vamos ver a galera?
0: Vamos.
2: Boa noite, BHFM. É o Gabriel, Santa Luzia.
1: Obrigado.
2: Motor de aplicativo. O povo tá falando que tá tranquilo, eu não sei aonde.
1: Ih.
2: Antônio Carlos voltando no sentido bairro, tá toda parada. MG10, sentido centro, toda parada. E aí tá feio. Essas obras que não acabam nunca. Deus.
0: Tá vendo? Nem tudo são flores.
1: Muito bem. Tem lugar que tá agarrado.
0: É.
1: Você segue com a gente. Daqui a pouquinho tem o nosso tema do dia. E ainda dá tempo de você participar lá, hein? Concorrer ao prêmio. bhfm.com.br.
0: Dá tempo ainda. E vamos com mais músicas. Diego Victor Hugo com Zé Neto e Cristiano.

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3: Tá saindo pro Robson, final do telefone celular 17, ele que mora no bairro Ouro Preto, aqui em BH. 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Não vai perder, não, hein?
2: Nossa, ainda mais showzaço do Gui
3: Guilherme.
2: Esse
3: aí,
2: que
3: né?
2: Isso?
3: Não dá pra perder. Babi, tá valendo o quê na segunda hora pra galera aí?
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2: Bora, então. Daqui a pouco a gente tá de volta.
3: Não, o tema,
2: ah,
3: menina.
2: Ah, o tema. Esqueci do tema, né, menina? Não é importante. Que isso? Coisa boba. Chega, a gente vai falar o tema só no próximo bloco.
3: Não, não.
2: Já
3: gente...
2: vai soltar, vamos lá.
3: Vamos agora, a gente vai agora. Pode virar aí pra gente a trilha e vamos lá no tema,
2: bora
3: hein?
2: Bora no tema. Você... Ah, se eu esqueço esse tema, esse povo me mata
3: pois
2: hoje.
3: Pois é. Lá. Você teria coragem de demitir um cliente problemático? Esse que nem a gente contou a história aqui agora. Ou que vale pra você o dinheiro no fim do mês? Você, Babi?
2: Difícil, hein, Lulu?
3: Você teria coragem de demitir um cliente problemático? Não.
2: Não.
3: Mas, Babi, é um cliente que te dá muito trabalho, que o dinheiro no fim do mês você pensa, meu Deus, será que vale esse valor aqui? Ou o que vale pra você é o Pix?
2: Eu acho que é o Pix, tá? Eu não teria coragem, não. Sabe por quê?
3: Ah.
2: Nem é tanto pelo Pix, mas é porque eu não consigo falar com a pessoa.
3: Mas
2: eu não ia conseguir demitir a pessoa.
3: Mas aí você fala, ah, não tô podendo pegar o seu trabalho aqui, que eu tô muito lotada esse mês e tal. Você não demite, não?
2: Não.
3: Ah,
2: eu vou atrás do Pix. E você, Lolo?
3: Ah, Babi.
2: Você demite.
3: Gente, nada vale a minha paz, gente.
2: Você
3: tudo
2: não
3: bem
2: vai
3: assim,
2: pelo Pix.
3: Se estivermos falando de um dinheiro que vai mudar a minha vida, não. Mas agora um dinheiro assim que eu, se eu arrumar outro cliente, eu resolvo, tá demitido.
2: Você vai na fé.
3: Demitido.
2: Sem pensar duas vezes.
3: Nem meia vez. Esse é o nosso tema de hoje. Você teria coragem de demitir um cliente problemático ou que vale ao dinheiro no fim do mês? É. 31992360714.
2: Agora sim.
3: Agora break. 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

0: você na BH, agora 7:04. E hoje, Lolo, esse tema vai dar o que falar.
1: Muito bem, já tem muita gente participando com a gente. Nós estamos perguntando, você demitiria, entre aspas, um cliente problemático ou não? O que vale pra você é o dinheiro no fim do mês, não importa a raiva que te faça. Você quer o Pix. Conta aí pra gente, 319-9236-0714. Boa noite.
2: Boa noite, meninas. Como é que vocês estão?
1: Bem.
2: Aristóteles, transporte, Tianis falando. E eu vou falar com vocês. Teria, tenho e já demiti. A gente trabalha com transporte escolar e com fretamento final de semana. E no transporte escolar eu já demiti, porque a gente trabalha num espaço incomum.
1: Certo.
2: Já teve alunos que eram complicados, não se adaptaram a trabalhar nesse espaço comum. E pais que esqueciam de pagar.
1: Ah, não.
2: Então, infelizmente, eu tive de demitir. E no fretamento, infelizmente, tem pessoas que não têm uma conduta boa. Então, a gente também não faz o segundo transporte. Às vezes tem o primeiro impacto e é complicado, porque a gente trabalha com evento, com viagem, e depois na segunda vez eu não respondo, não atendo mais. Abraço pra vocês.
1: Demite.
0: Tá, nem atende mais, minha
1: babi.
0: Filha.
1: É, nem todo mundo pensa.
0: Tô falando que eu tenho que aprender com esses ouvintes.
1: Nem todo mundo pensa só no Pix, não. Às vezes a dor de cabeça que um cliente te traz.
0: Melhor que a paz, né, do que o dinheiro.
1: Exato. Quem mais tá com a gente?
3: Fala, meninas. Boa noite.
1: Boa noite.
3: Tudo bem?
1: Tudo
3: o Leandro,
1: bom.
3: Motorista de aplicativo
1: aí,
3: aqui
1: Leandro?
3: Em Belo Horizonte. Deixa eu falar com vocês. Cara, sobre o tema de hoje, como eu sou motorista de aplicativo, o passageiro fez raiva, compadre. Eu mando descer mesmo do carro. Pago o carro na hora e mando descer. Eu não tô nem aí, não.
1: Que isso?
3: Se vai me reportar pra Uber ou não. O que vale mais é minha paz, compadre. Tô nem aí pra passageiro, entendeu? Pode ser o valor que for. Fez raiva, eu mando descer mesmo. Valeu? BH é quem? BH é nós. Valeu, gente. Tá na BH, tá com tudo.
1: É, Babi, por enquanto você é a única guerreira aí que não demite cliente, tá?
0: Eu sou a única que tá pensando no Pix no final do mês, minha filha. Só eu.
1: Esse é o nosso tema de hoje. Dá tempo de você participar. Manda aí, 31992360.

0: E o Atlético tem aí o retorno de 3 reforços, o zagueiro Lianco, os meias Igor Gomes e Maicon, que estão à disposição da comissão técnica. A delegação do Atlético viajou hoje para o jogo em Santos e, além dos desfalques no departamento médico, que são Everson, Léo Duarte, Juan Tressoldi, Pérez e Borbas, o treinador atleticano Eduardo Domingues não vai contar com Coelho, que está suspenso. O provável Atlético para esse jogo tem Gabriel Delphine, Natanael, Vitão, Vitor Hugo e Renan Lodi, Alan Franco, Kevin Castanho e Fred, Bernard, Alan Minda e Cassierra ou o Rei Mina.
1: Olha, eu tô aprendendo.
0: Tá vendo, a Babi? Daqui a pouco vai virar boleira.
1: Daqui
0: hein?
1: A pouco eu vou virar. Muito vou aprender com a Lolo. BH Esporte de volta amanhã às 5 para 6 da manhã na primeira edição. Bora com mais música, chegando com Menos é Mais.

0: Esportes.
1: Bora, chegando com o BH Esportes.
2: Vamos falar agora do Atlético, Babi, porque o Atlético tem compromisso pela Copa Sul-Americana, jogo amanhã contra o Santos, às 7 horas da noite, horário de Brasília, na Vila Belmiro.

0: Zé Neto e Cristiano na programação da sua BH, agora 7h23.
1: É, Babi, esse tema tá rendendo, hein?
0: Tá rendendo,
1: Estamos
0: Lulu.
1: Perguntando hoje, você teria coragem de demitir um cliente problemático? Ou não, pra você o que vale é a grana pingando no fim do mês. Bora ouvir?
0: Bora!
2: Oi, Lolo. Oi, Babi. Boa noite pra todos. Então, eu penso o seguinte. Se o restaurante tiver uma quantidade alta de reclamações, aí eu acho que o problema é do restaurante. Se não tiver, o problema é do cliente. E aí, neste caso, eu perderia o cliente, com certeza. Faria igual o gerente fez aí, ó.
0: Que vale a paz, né?
1: É a paz e o sossego. Quem mais?
3: Alô, BHFM, aqui quem fala é Isabela de Santa Luzia.
1: Ei, Isabela.
3: Cliente problemático, o melhor lugar dele é na casa dele. Não. Eu tenho uma empresa, mexo com pessoas.
1: Sim.
3: Né? E assim, não compensa. Pelo dinheiro não compensa. A paz não tem preço. Tem cliente que só quer problema, tá indignado, tá... não tá satisfeito com a vida, arruma alguém para encher o saco, e geralmente são nesses locais de atendimento ao público. Então, quando a cliente é problemática, eu nem insisto muito. Não vale a pena, pode ser 100, pode ser 200, pode ser R$1.000. Eu prefiro a minha paz. BHFM, melhor rádio de Minas Gerais.
1: Valeu, obrigada.
0: Tá todo mundo preferindo a paz.
1: Muito bem, eu quero saber a sua opinião. Será que tem alguém que pensa diferente? Que não, o cliente não se dispensa? Tem que pensar no faturamento? Quero saber,
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0: Retrovisor e o Gustavo Lima pra você na BH, agora 7h43.
1: É, menina, e essa galera chegando junto aqui, hein?
0: Tá
1: no 31992360714. Nós estamos perguntando o seguinte: você teria coragem de demitir um cliente problemático ou não? O que vale pra você é o dinheiro no fim do mês. Bora ouvir, Babi?
0: Bora!
2: E querida, boa noite,
1: boa
2: tudo
1: noite.
2: Bem?
0: Boa noite.
2: Eu demito cliente mesmo.
1: Demite, amiga?
2: Sou corretora. E tem cada cliente que aparece, tem cliente que não tem condição nenhuma de comprar imóvel e quer comprar uma mansão. O outro que tem condição de comprar um imóvel, quer comprar um imóvel cheio de... Ah, tem que ter armário embutido, tem que ter isso, tem que ter aquilo. E a renda dele não comporta para aquele tipo de imóvel. Porque o imóvel que ele quer é mais caro.
0: Eita.
2: É cada uma que aparece, minha filha. É cliente querendo mágica. E aí eu falo mesmo com o cliente. Ó, não tô encontrando imóvel no seu, dentro do que você busca. Você me desculpa, mas se houver algum eu te mando. Mas agora atualmente não tem. E demito o cliente mesmo. Encerro o atendimento, não quero saber.
1: Uhum.
2: Cliente que não me responde, demito também. Não quero encher o saco, quero paz.
1: Ela demite
2: paz.
1: Mesmo, hein, Babi?
0: Ela demite mesmo, ela quer paz. Como diz ela duas vezes, paz.
1: Paz. Muito bem, tem mais gente com a gente?
0: Tem.
3: Muito boa noite, eu sou o Deni Maciel aqui de Serra Talhada, Pernambuco.
0: Boa noite,
3: e eu tô do lado da Babi aí, viu?
1: Ah, é?
3: Não conseguiria demitir o cliente, não. O pessoal fala que prefere ter a paz do que o dinheiro aí no bolso, mas o fato de eu estar ali atritando com o cliente, isso me tiraria a paz. Então eu preferia, não, deixa esse cliente aí e tá tudo certo. Boa noite aí.
1: Boa noite.
0: Até que enfim. Você
1: viu a voz dele, a calmaria? Ele acha que dificilmente ele se estressa com alguma coisa.
0: Tranquilinho, né?
1: Pela voz dele, deu pra ver que pra tirar ele do sério ali, tem que, a pessoa tem que aprontar demais.
0: Tem
1: então,
0: que querer muito, né?
1: É, agora nós já somos meio pavio curto, né?
0: Qualquer coisinha. Eu sou tranquila.
1: Você, a Babi, a gente já é meio... não me estressa não, hein?
0: Ah, não ligo muito não.
1: Esse é o tema de hoje, turma. 31992360714.
4: Seu gordinho, viu? Botando pra mexer nos corações.

0: Bora com o resultado de prêmio pra você na BH, valendo um par de ingressos pra curtir o palco BHFM com Júnior e César no dia 11 de setembro, a partir das 21 horas no Praia Buritis, classificação 18 anos.
1: Showzaço! E você faturou aqui na BH, você, Renato, final do telefone celular 32, ele que mora no Barro Preto aqui em Belo Horizonte. Renato, é até sexta-feira, né? O show já é já nesta sexta-feira.
0: Já é nessa sexta-feira.
1: Dia 11, então você tem até sexta-feira. De 10 ao meio-dia ou de 1 às 5 da tarde pra passar aqui na Avenida Raja Gabalha, 3502, quarto andar, e buscar o seu prêmio. Não vai perder não, menino. Vem cá buscar.
0: Nós vamos nesse show.
1: Estaremos lá e eu vou mandar um beijo especial pra Simone, que é aqui do nosso comercial
0: da
1: BHFM. A Simone não demite cliente.
0: Ela é do meu time.
1: Pelo contrário, quem quiser anunciar aqui na BH, pode procurar a Cici aqui.
0: Ela não vai
1: procura
0: te demitir.
1: Além dela não te demitir, ela vai te proporcionar condições especiais. Ainda.
0: Vários descontos especiais.
1: Exatamente. Então, se tem uma pessoa que não demite cliente, é a Cici que tá aqui no nosso estúdio. Beijo, Simone.
0: Beijo, Simone.
1: Bora, Babi. Beijo
0: Bora,
1: pra você.
0: Bora. Beijo pra você, Lolo.
1: Até amanhã.
0: A gente
1: amanhã.
0: Se fala amanhã.
1: Amanhã. Beijo, beijo, galera. Valeu.
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1: Boa noite, BH. Boa noite, melhor ouvinte do mundo. Agora 8h04, chegando com mais uma edição do Pagodinho DH pra você. Uma hora só com as melhores do pagode. Já vamos começando com o pezinho direito, Tiaguinho.

de Ursinho Misturados pra vocês aqui na BH. Tá rolando, hein, no Pagodinho BH. 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Bora com mais pagode, chegando com De Propósito e Menos é Mais. Boa noite.

0: Tá aí pra você, sucesso com o Suel, três palavras, por aqui só as melhores rolando, tá? 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BH 8:30.
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1: BH 8:35.
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1: Bom gosto pra você no Pagodinho da BH. Agora perdeu, hein? Fechando o Pagodinho da BH de hoje. De volta pra você amanhã às 8 da noite. 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BH 8:54.
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0: BH 9 em ponto.
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